0: notícias do governo federal que movimentaram o país no dia de hoje.
1: Olá, boa noite.
2: Uma boa noite para você que nos acompanha em todo o país.
1: Quinta-feira, 30 de abril de 2026.
2: Vamos ao destaque do dia, apoio aos caminhoneiros.
1: Move Brasil é ampliado. Agora são 21 bilhões de reais para financiar a compra de caminhões e ônibus.
2: Programa garante juros mais baixos e prazo mais longo para pagar o empréstimo.
1: Presidente Lula diz que o governo quer fortalecer os transportadores autônomos de carga. Você vai ouvir também emprego.
2: Taxa de desocupação é a menor da história nos primeiros 3 meses do ano, segundo o IBGE.
1: Rendimento médio dos trabalhadores chegou a novo valor recorde. Luana Karen.
3: A massa de rendimento real, que é a soma das remunerações dos trabalhadores do país, também bateu recorde, chegando a quase 375 bilhões de reais.
2: E ainda tem início de distribuição de 3.300 novos veículos para o SUS.
1: São vans, micro-ônibus e ambulâncias que vão fazer deslocamento de pacientes que vivem longe dos serviços de saúde.
2: Um investimento de 1 bilhão e 400 milhões de reais do novo PAC.
1: Hoje, na apresentação da Voz do Brasil, eu, Luciana Vasconcelos e Nazi Brum.
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1: Mais de 21 bilhões de reais para renovar a frota de caminhões e ônibus no Brasil.
2: O governo apresentou hoje a nova versão do Move Brasil, que dobrou os recursos para financiamento e melhorou as condições de pagamento.
1: A ideia é garantir acesso não apenas a empresas, mas que todo autônomo consiga investir no seu veículo novo e mais sustentável.
4: Além de caminhões, a nova etapa do programa Move Brasil vai incluir o financiamento de ônibus, micro-ônibus e implementos rodoviários como reboques e carrocerias. Serão 21 bilhões e 200 milhões de reais para modernizar a frota brasileira, aumentar a segurança nas estradas e reduzir a emissão de poluentes, como explica o ministro do Desenvolvimento, Indústria, Comércio e Serviços, Márcio Elias Rosa.
5: Uma frota velha, nós sabemos, custa caro para o trabalhador, custa caro para o meio ambiente, porque compromete a sustentabilidade, custa caro para a economia, e o presidente Lula quer romper esse ciclo. Com o Move Brasil 2, nós damos um passo ainda mais largo, seguindo essa rota definida desde o final do ano passado.
4: A primeira fase do programa foi lançada em janeiro deste ano e em menos de 4 meses resultou em mais de 8 mil operações de compras de caminhões em todo o país. Nesta nova versão, além de dobrar os recursos, o governo dará um olhar especial aos autônomos. Lula pediu que os bancos facilitem o acesso deles ao crédito.
6: O que nós percebemos no Move 1 é que atendeu com muito mais precisão e muito mais rapidez, porque eles tinham mais recursos, as entregadoras. Os autônomos foi muito pouco. Então eu queria que o Banco do Brasil, a Caixa e o BNDES olhassem com muito carinho. Vamos ver se a gente consegue dar um exemplo de que uma vez na vida os mais pobres são tratados como os outros mais ricos.
4: Além dos juros mais baixos, desta vez o prazo máximo para pagamento será de até 10 anos. Antes eram 5 anos. E a carência para pagamento deve passar de 6 para 12 meses, com foco no acesso dos autônomos. Além disso, eles terão 2 bilhões de reais do crédito total reservados para eles. O valor máximo financiável por beneficiário será de até 50 milhões de reais. O presidente da Associação Nacional dos Fabricantes de Veículos Automotores, Anfávia, Igor Calvé, destacou o impacto da medida no mercado de trabalho.
7: No final do ano passado, quando esse programa Parte 1 foi instituída, nós tínhamos perdido 700 empregos só nas montadoras. Quando isso foi anunciado, nós voltamos a produzir, recuperamos esses 700 empregos e garantimos esses empregos. A continuidade desse programa permite a continuidade e a preservação desses empregos.
4: Segundo a MP, será incentivada a aquisição de veículos com menor consumo de combustíveis e menores emissões, garantindo mais sustentabilidade ao transporte brasileiro. E os recursos só poderão ser usados na aquisição de veículos de fabricação nacional. Reportagem Graziele Bezerra.
1: Brasil registrou a menor taxa de desocupação da história para o primeiro trimestre do ano, encerrado em março.
2: É o que mostram os dados da PNAD contínua, divulgada hoje pelo IBGE.
1: A pesquisa também trouxe que o rendimento médio e a soma das remunerações dos trabalhadores bateram um novo recorde.
3: Depois de 8 meses desempregada, Maria Vitória Teles de Araújo conseguiu em março uma vaga como vendedora em um shopping de Brasília. Com o dinheiro, ela ajuda a mãe a pagar as contas em casa.
8: Mandou uma quantia ali para ajudar tanto no aluguel, que eu moro em aluguel, né? Tanto na luz, água, internet, o que tiver ali ao meu alcance, vou estar ajudando.
3: Mas ainda há 6 milhões e 600 mil pessoas que estão à procura de um emprego no Brasil. O número é medido pela taxa de desocupação, que ficou em 6,1% no primeiro trimestre de 2026. É a menor taxa registrada para um trimestre encerrado em março, desde o início da série histórica da PNAD contínua do IBGE, iniciada em 2012. A população desocupada recuou 13% no ano, mas quando comparado ao trimestre encerrado em dezembro de 2025, o índice cresceu 1 ponto percentual. A coordenadora da Pesquisa Nacional por Amostra de Domicílios Contínua, Adriana Beringui, destacou que o resultado é parte de um movimento de encerramento de contratos temporários de fim de ano e foi impactado, sobretudo, por ocupações informais.
9: Foi relacionado à perda, né, de trabalhadores no comércio, no segmento de educação e saúde do setor público, principalmente devido aos contratos temporários, principalmente entre os empregados sem carteira assinada e trabalhadores por conta própria sem CNPJ. Então, trabalhadores informais.
3: O rendimento real de todos os trabalhos bateu recorde, somando R$ 3.722, um crescimento de 1,6% no trimestre e 5,5% no ano. E a massa de rendimento real, que é a soma das remunerações dos trabalhadores do país, também bateu recorde, chegando a quase R$ 375 bilhões de reais, um aumento de mais de 7% no ano. Reportagem Luana Karen.
2: Amanhã, no Dia do Trabalhador, o tema das condições de trabalho ganha ainda mais peso.
1: E esse assunto é tratado como prioridade pelo governo do Brasil. Acompanhe na reportagem.
10: Aos 25 anos, o Ítalo Neri trabalha como atendente em Brasília. Ele conta que começou no emprego em outubro do ano passado e é a primeira vez que cumpre uma jornada de trabalho com 2 dias de descanso.
11: Agora eu consigo pelo menos ter um dia para resolver as minhas coisas e ter um dia para descansar.
10: Apesar dos benefícios, hoje a escala 5x2 não é uma realidade comum no Brasil. Segundo o governo federal, cerca de 14 milhões de pessoas estão ainda na escala 6x1. E tem apenas um dia de descanso na semana. Para dar mais dignidade ao empregado, uma das prioridades do governo é reduzir a escala, sem reduzir o salário. Em proposta enviada ao Congresso Nacional, o limite da jornada semanal cai de 44 para 40 horas e são garantidos 2 dias de descanso remunerados. Durante o programa, Bom Dia Ministro, Luiz Marinho, do Trabalho e Emprego, afirmou que a medida reflete de forma positiva na economia do país.
12: Isso seguramente levaria a um processo de melhoria do ambiente de trabalho, evitando doenças, evitando faltas no trabalho, porque isso derruba a produtividade da economia brasileira. Prova que muitas empresas tomam a iniciativa, mesmo antes do Congresso avaliar e tomar essa decisão, e a experiência é exitosa.
10: E a defesa do ministro é comprovada na prática pela Carolina Celidônio. Ela é dona do Pizza Bar, onde o Ítalo Neri trabalha. E lá, todos os funcionários cumprem jornada 5x2.
13: Eu, como empresária, acredito que essa coisa de você espremer o funcionário até a última gota de suor é uma forma muito arcaica de você empreender, né? Eu acho que a gente tem que entender que o funcionário, ele tem uma individualidade, ele tem a família, ele tem a vida dele. Então, quanto mais você valorizar ele nesse lugar e quanto mais você conseguir dar um descanso para ele, mais ele vai te trazer retorno.
10: Em outra
14: outra frente, o governo federal também tem adotado medidas para melhorar as condições de trabalho de motoristas e entregadores por aplicativo. Entre elas, está a determinação que obriga as plataformas a informar ao consumidor qual parte do valor fica com o aplicativo e qual parte é destinada ao trabalhador. Além disso, o governo anunciou a instalação de 100 pontos de apoio em capitais e cidades de regiões metropolitanas para o descanso dos motoristas. Motoboy há mais de 20 anos e liderança do movimento dos trabalhadores sem direito, Júnior Freitas, explica que as alterações respondem a demandas do setor.
15: O motoboy tem a moto, ele que paga o plano de internet, ele que coloca a gasolina, sai tudo do bolso dele. Não é justo que a empresa acabe ganhando mais do que o próprio entregador. Então essa medida foi uma medida importantíssima do governo. O governo fez uma medida acertada.
14: O governo federal também tem implementado ações focadas na valorização do salário mínimo e na fiscalização e transparência salarial entre homens e mulheres. A Lei da Igualdade Salarial, sancionada em 2023, alterou a consolidação das leis do trabalho, a CLT, proibindo distinção de sexo, nacionalidade ou idade. A norma estabelece a obrigatoriedade de divulgação de informações salariais por empresas com mais de 100 empregados. Reportagem Gabriela Noronha.
2: Fortalecer a autonomia feminina e aumentar a geração de renda e de oportunidades para jovens.
1: Para isso, o BNDES, o Banco Nacional de Desenvolvimento Econômico e Social, vai destinar 80 milhões de reais a projeto de apoio a mulheres empreendedoras e iniciativas da economia do cuidado em favelas e comunidades urbanas.
2: Vamos saber mais na reportagem a seguir.
16: Está aberta até o dia 12 de junho a chamada pública de projetos BNDES Periferias Mulheres, promovida pelo Banco Nacional de Desenvolvimento Econômico e Social. A iniciativa vai destinar um total de até 80 milhões de reais para apoiar mulheres empreendedoras e ações da economia do cuidado em favelas e comunidades urbanas. A chamada de projetos é voltada exclusivamente para mulheres e está estruturada em duas frentes: BNDES Periferias Empreendedoras e BNDES Periferias Economia do Cuidado. As duas modalidades têm como objetivo apoiar projetos que promovam geração de renda, fortalecimento de negócios locais, inclusão produtiva e redes de cuidado nos territórios periféricos. Podem apresentar propostas pessoas jurídicas de direito privado sem fins lucrativos. Os projetos também podem ser apresentados por duas ou mais organizações que atuem em parceria no mesmo território. A diretora socioambiental do BNDES, Tereza Campelo, dá exemplos de projetos que poderão ser apoiados pela iniciativa.
17: Projetos voltados para empreendedorismo, então vale educação financeira, mentoria e capital semente, que é aquele valor que você dá para a instituição, para que muitas vezes ela precisa daquele gás inicial, precisa comprar um equipamento, precisa melhorar a sua gestão, precisa de um recurso para poder estar tendo esse reforço inicial. E o projeto que é a grande inovação nossa, que é Periferias da Economia do Cuidado, isso para nós é uma grande novidade, poder apoiar negócios periféricos, coletivos ou individuais, que gerem trabalho e renda ao prestar serviço para pessoas que precisam de cuidados.
16: Mais informações sobre a chamada pública de projetos BNDES Periferias Mulheres estão disponíveis no site bnds.gov.br/BNDES Periferias. Reportagem André de Barros Lima.
1: Oportunidades de trabalho e renda para os MEIs, os microempreendedores individuais.
2: A plataforma Contrata Mais Brasil ampliou de 47 para 107 o número de atividades que integram as categorias de serviços disponíveis.
1: A ferramenta é um lugar onde o governo contrata os serviços de pequenos negócios.
2: Podem participar profissionais como mecânicos, instaladores de rede de computadores, costureiros, borracheiros e quem trabalhe com manutenção predial.
1: Desde a sua criação há pouco mais de um ano, o Contrata Mais Brasil já movimentou mais de 20 milhões de reais em recursos públicos, com mais de 6.500 oportunidades geradas em serviços.
2: Está estados e municípios de todo o país começam a receber 3.300 veículos para atendimento de saúde.
1: São vans, micro-ônibus e ambulâncias para deslocamentos de mais de 50 quilômetros.
2: A iniciativa parte do Agora Tem Especialistas, Caminhos da Saúde, e tem como objetivo ampliar o acesso da população a consultas, exames e cirurgias e a continuidade de tratamentos contra o câncer e hemodiálise.
1: É a primeira vez que o Ministério da Saúde compra e oferta esse tipo de transporte diretamente a estados e municípios.
2: O investimento na compra dos veículos faz parte do novo PAC, o Programa de Aceleração do Crescimento, e soma R$1,4 bilhão.
1: Hoje, em Minas Gerais, o ministro da Saúde, Alexandre Padilha, entregou 47 veículos.
18: É um equipamento novo no SUS, que tem um papel muito importante, que garantiu o transporte os pacientes que muitas vezes têm que sair da sua cidade para ir fazer um tratamento de radioterapia, hemodiálise, acompanhar uma cirurgia. Vamos passar até agora, pelo Agora Tem Especialistas Caminhos da Saúde, uma estrutura digna para fazer esse transporte.
2: O Ministério da Saúde também entregou ao Estado Mineiro 68 novas ambulâncias do SAMU e 29 unidades odontológicas móveis.
1: A vacina contra a influenza está disponível gratuitamente no SUS para os públicos prioritários.
2: Entre eles, idosos, gestantes e crianças.
1: A campanha segue até 30 de maio nas regiões Nordeste, Centro-Oeste, Sul e Sudeste.
2: É só procurar o posto de saúde mais próximo para se proteger.
19: A circulação do vírus da gripe começou mais cedo neste ano e o Ministério da Saúde reforça a importância da vacinação, principalmente para crianças, gestantes e idosos, grupos com maior risco de complicações. A vacina contra a influenza está disponível gratuitamente no SUS para os públicos prioritários. A campanha segue até 30 de maio nas regiões Nordeste, Centro-Oeste, Sul e Sudeste. Na região Norte, a vacinação ocorre no segundo semestre. O Ministério também alerta as gestantes sobre a proteção dos bebês contra a bronquiolite. O SUS oferece a vacina contra o vírus sincicial respiratório a partir da 28ª semana de gestação. Além disso, recém-nascidos prematuros e crianças de até 23 meses com condições específicas podem receber o nirsevimab, anticorpo que oferece proteção imediata contra casos graves. A orientação é procurar a unidade básica de saúde mais próxima e manter a caderneta de vacinação em dia. A campanha é realizada anualmente, pois o vírus sofre mutações frequentes e novas cepas passam a circular a cada temporada. Por isso, o Ministério da Saúde atualiza a composição das vacinas em todas as campanhas. O imunizante pode ser aplicado junto a outras vacinas do calendário nacional, incluindo a vacina contra a Covid-19. Thaisa Vitória para a Voz do Brasil.
1: Proteção mais perto das comunidades tradicionais.
2: Continua até o 25 de maio, mês de vacinação dos povos indígenas em todo o país.
1: A mobilização deve ampliar a cobertura vacinal em mais de 600 territórios e casas de saúde indígena.
2: A meta é aplicar mais de 80 mil doses e reduzir mortalidade, principalmente de crianças, gestantes e idosos.
20: Sabine Elias, da etnia Tizoró Chavante, veio do Mato Grosso para participar das ações na Casa de Saúde Indígena em Brasília. Aos 65 anos, Sabine acredita que a imunização é importante não só para ele, mas para todos da sua comunidade. E por isso, ele fez questão de colocar a caderneta de vacinação em dia.
21: Isso é muito importante para nós, essa área que é protege essa vacina a nós todos nós precisamos.
20: Coordenada pela Secretaria de Saúde Indígena, a campanha reforça a proteção contra doenças imunológicas em comunidades tradicionais. Durante as ações, são disponibilizados todos os imunizantes disponíveis no calendário nacional de vacinação do Ministério da Saúde. A meta é atingir mais de 90% da população indígena em todo o país, como explica Putira Sacuena, secretária adjunta de Saúde Indígena do Ministério da Saúde.
22: Então, para nós isso é muito importante, é prioritário a questão da vacina em todos os territórios indígenas.
20: Para atingir as metas da campanha desse ano, o planejamento é primordial. Segundo Idjaro Sompré, diretor de atenção primária à saúde indígena, a campanha intensifica a vacinação nos 73 polos base e mais de 600 aldeias.
0: Estão sendo levadas mais de 20 vacinas, então todo o calendário vacinal está sendo coberto e as nossas equipes estão capilarizando, então a gente está aumentando a nossa capacidade logística e orçamentária para conseguir aumentar essa cobertura vacinal nos territórios com qualidade.
20: O mês de vacinação dos povos indígenas segue até 25 de maio. No ano passado, 70 mil doses foram aplicadas em mais de 50 mil indígenas em todo o país. Este ano, a expectativa do Ministério da Saúde é atingir mais de 90% de imunizados e aplicar mais de 80 mil doses de vacina. Reportagem Edinaldo Júnior.
1: O avanço do crime organizado sobre empresas e negócios formais tem levado o setor privado a reforçar mecanismos de prevenção.
2: Um guia inédito lançado hoje reúne orientações para ajudar companhias a reduzir riscos ligados à infiltração de organizações criminosas na economia formal.
1: O guia foi elaborado pela Câmara de Comércio Internacional Brasil e pela Controladoria Geral da União.
5: O guia é direcionado para grandes e médias empresas e também para pequenos fornecedores. O objetivo é conter a infiltração do crime organizado nas empresas, como explica Gabriela Dorliac, diretora da Câmara de Comércio Internacional Brasil.
6: É uma contribuição desse CC para criar melhores práticas, para fortalecer as políticas de compliance que as empresas já desenvolvem dentro das suas operações, mas como o crime organizado traz novos riscos e como começar a detectá-los e a mitigá-los.
5: Entre as recomendações do guia estão o reforço no controle de fornecedores, clientes e parceiros comerciais. Recomenda atenção para mudanças frequentes de sócios, preços muito abaixo do mercado e pedidos de pagamento em contas de terceiros. O documento também orienta a identificação do beneficiário final das transações e a verificação da origem dos recursos. Para o secretário de Integridade Privada da Controladoria Geral da União, Marcelo Pontes, as empresas precisam ter atenção e sistemas de investigação aprimorados para evitar a infiltração do crime organizado nos negócios.
23: Hoje, o principal comando que a gente dá e orientação às empresas é: conheça com quem você está se relacionando. Mais do que um checklist, faça um due diligence, uma devida diligência investigativa em relação aos seus parceiros.
5: O guia traz ainda informações de prevenção à lavagem de dinheiro, corrupção e ataques cibernéticos. Com locução de Natália Koslick, reportagem Dima Soldi.
1: O Brasil deu mais um passo no reforço da segurança no mar.
2: Foi lançado essa semana no Rio de Janeiro o navio patrulha Mangaratiba, uma embarcação da Marinha que vai atuar na proteção das águas brasileiras.
24: Na prática, o Mangaratiba será usado em missões que impactam diretamente a população: fiscalização do litoral, operações de busca e salvamento e proteção de estruturas estratégicas, como plataformas de petróleo e gás. O navio tem capacidade para até 51 militares e pode percorrer cerca de 5 mil quilômetros sem precisar reabastecer, o que amplia a presença do Brasil em áreas marítimas distantes da costa. Segundo o ministro da Defesa, José Múcio Monteiro, o novo navio representa avanço tecnológico e fortalecimento da indústria nacional.
25: Essa cerimônia de lançamento do navio patrulha Mangaratiba representa mais um degrau nesse rumo de modernização do poder naval brasileiro, com um relevante emprego em áreas de imenso desafio, como os nossos rios interiores, no atendimento de segurança e apoio às comunidades difusas pelo país, contribuindo para a salvaguarda da vida humana no mar e o combate de ilícito em nossas águas jurisdicionais, em especial na foz do rio Amazonas, na nova fronteira exploratória de petróleo e gás da margem equatorial.
24: Durante a cerimônia também foi realizado o tradicional batismo da embarcação, conduzido pela secretária-geral do Ministério da Defesa, Sinara Wagner Fredo, madrinha do navio. Além do Mangaratiba, a Marinha já trabalha na construção de outra embarcação da mesma classe, o Miramar, dando continuidade ao processo de modernização da frota. O ministro da Defesa ressaltou o que significam essas entregas das Forças Armadas para o Brasil.
25: Essas entregas não apenas fortalecem a Marinha e a Defesa, mas refletem ganhos reais e significativos para a economia do Brasil, a geração de postos de trabalho, o incremento tecnológico nacional.
24: Com isso, o país busca aumentar a segurança no mar, proteger recursos naturais e garantir mais capacidade de resposta em situações de emergência. Reportagem Gabriel Pinheiro.
1: A perícia médica por telemedicina já está disponível em 700 agências do INSS em todo o país.
2: A chamada perícia conectada permite que o segurado realize o atendimento de forma remota por meio do uso de tecnologia.
1: Isso permite ampliar o acesso ao serviço e reduz o tempo de espera, especialmente em regiões com menor disponibilidade de médicos peritos.
2: E essas foram as notícias do Governo do Brasil.
1: Uma realização da Secretaria de Comunicação Social da Presidência da República.
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1: Fique agora com as notícias do Poder Judiciário e do Congresso Nacional. Lembrando que amanhã, sexta-feira, Dia do Trabalhador, é feriado e não teremos a Voz do Brasil. Boa noite.
2: A gente volta na segunda-feira. Boa noite para você e até lá.
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7: STF decide que concessão de benefício fiscal exige estimativa de impacto orçamentário.
8: TSE ressalta que não existe previsão legal expressa sobre candidaturas coletivas.
7: Corte Especial do STJ reafirma que citação por WhatsApp é inválida em ações de Estado.
8: Boa noite, eu sou Arthur Filho.
7: E eu sou Walter Lima.
8: Supremo Tribunal Federal decide que a concessão e a prorrogação de benefícios fiscais exigem a estimativa de impacto orçamentário e financeiro.
7: A decisão foi tomada após análise de ação que questionava a validade de prorrogar a desoneração da folha em 2023 pelo Congresso. Marta Ferreira.
9: O relator é o ministro Cristiano Zanin. Ele votou pela parcial procedência da ação, reconhecendo a inconstitucionalidade dos dispositivos questionados, mas sem pronunciar nulidade, preservando os efeitos jurídicos já produzidos pela lei para garantir segurança jurídica e estabilidade das relações fiscais. O julgamento foi retomado com o voto vista do ministro Alexandre de Moraes, que seguiu integralmente o voto de Zanin. Assim, o plenário, por maioria, reconheceu a inconstitucionalidade de prorrogação da desoneração da folha sem previsão fiscal, mas preservou os efeitos da lei. Na prática, a decisão mantém a regra atual.
8: TSE ressalta que não há previsão legal sobre candidaturas coletivas.
7: O tribunal respondeu a uma consulta pública sobre o tema. Mariana Fabre.
11: O Tribunal Superior Eleitoral destacou na sessão plenária desta quinta-feira que não há previsão legal expressa para candidaturas coletivas. No entendimento dos ministros, todas as fases do processo eleitoral brasileiro têm como parâmetro a candidatura individual. Apesar da ausência de previsão legal específica, o ministro Floriano de Azevedo Marques defendeu, em um voto de destaque, que uma resolução do TSE de 2019 prevê a possibilidade de que um grupo de interesses seja representado formalmente por uma única pessoa perante o eleitorado e a justiça eleitoral.
8: Citação por WhatsApp é inválida em ações de Estado.
7: A conclusão é do STJ. Fátima Uchoa.
26: Num recurso relacionado à sentença estrangeira de divórcio, o recorrente alegou que o oficial de justiça teria conversado com o requerido por chamada de voz pelo WhatsApp, tendo sido alcançado o objetivo principal do ato citatório, que é a ciência do interessado. No entanto, a Corte Especial do STJ considerou que o Código de Processo Civil exige a citação pessoal nesses casos. Assim, foi afastada a possibilidade de homologação da sentença estrangeira com destaque para a regularidade do ato citatório como requisito indispensável ao cumprimento de obrigações decorrentes, como em eventual execução de alimentos. O relator foi o ministro Herman Benjamin, presidente do STJ.
8: O mês termina com um alerta sobre saúde e segurança no trabalho.
7: A Justiça do Trabalho participou da campanha Abril Verde por todo o país. Anderson Conrado.
27: A mobilização envolveu tribunais de todo o Brasil, com ações de conscientização e julgamentos de casos sobre acidentes e doenças profissionais. Pontos turísticos também foram iluminados de verde, como Cristo Redentor no Rio de Janeiro. Mesmo com leis avançadas, o desafio ainda é garantir proteção na prática. No ano passado, o Brasil registrou mais de 800 mil acidentes de trabalho e 3.600 mortes.
8: Ministérios Públicos Federal e do Trabalho cumprem sentença que determina a devolução de mais de R$1 milhão do SUS ao Fundo Estadual de Saúde de Rondônia.
7: A medida é a etapa final de uma ação iniciada em 2001. João Américo.
10: Segundo a Justiça, o governo de Rondônia usou recursos da saúde para pagar uma dívida com uma empresa de seguros, o que é proibido. Na época, a ação também apontou situações críticas nos hospitais públicos, como a falta de organização, problemas na gestão e descumprimento de várias leis. Agora, com o processo encerrado, o MPF vai atualizar os cálculos e apresentar à Justiça. Após essa etapa, o Estado será intimado para contestar os valores ou realizar o pagamento via requisição judicial.
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8: Uma boa noite a você.
7: Bom feriado e um excelente fim de semana.
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1: Eu sou Humberto Pinheiro e estes são os destaques de hoje do Jornal do Senado, que começa agora. Congresso derruba veto e permite redução de penas dos condenados pelo 8 de janeiro. Senado vai debater influência das bets na saúde dos brasileiros. Projeto facilita crédito a jovens e idosos empreendedores. Boa noite. O Congresso Nacional derrubou o veto do presidente Lula ao projeto da dosimetria, que vai reduzir as penas e facilitar a progressão de regime para os condenados pelos atos do dia 8 de janeiro. Líder do governo não descarta recorrer ao Supremo Tribunal Federal ao citar que o crime de golpe de Estado não é passível de redução da condenação. Repórter Érica Christian.
2: 318 deputados federais e 49 senadores votaram pela derrubada do veto ao projeto da dosimetria, que vai reduzir as penas e facilitar a progressão de regime para os condenados pelos atos do dia 8 de janeiro. Se manifestaram pela manutenção do veto 144 deputados e 24 senadores. O presidente do Congresso Nacional e do Senado, Davi Alcolumbre, declarou a anulação de 7 incisos do projeto que poderiam beneficiar condenados por crimes hediondos, chefes de organização criminosa e integrantes de milícia privada.
3: Este cenário representaria uma invalidação da recente manifestação do Congresso Nacional, bem como significaria um passo atrás nas ações de combate à criminalidade, em especial ao feminicídio e ao crime organizado.
2: O relator do projeto, senador Esperidião Amin, do Progressistas de Santa Catarina, afirmou que as penas foram exageradas.
4: Derrubada do veto da dosimetria é indispensável para aliviar essa narrativa que resultou em penas absurdas.
2: O líder do governo no Congresso Nacional, senador Randolfo Rodrigues, do PT do Amapá, não descarta recorrer ao Supremo Tribunal Federal contra a derrubada do veto.
5: Se trata de crime contra o Estado Democrático de Direito. Então, claramente, são insuscetíveis de redução de pena, de anistia ou de indulto, conforme prevê a Constituição.
2: Apesar da derrubada do veto, a redução das penas não será automática. Os advogados de cada um dos 190 réus deverá solicitar ao Supremo a revisão da sentença.
1: A Comissão de Direitos Humanos terá audiências públicas sobre influência das bets na saúde dos brasileiros. Especialistas devem debater como as apostas influenciam crianças e outros grupos vulneráveis. Repórter Rodrigo Rezende.
6: A Comissão de Direitos Humanos vai debater em audiência pública a influência das bets na saúde dos brasileiros. A presidente da CDH, senadora Damares Alves, do Republicanos do Distrito Federal, afirmou que esta questão já é presente em todas as faixas etárias no Brasil.
7: O efeito das bets, a gente vai discutir o efeito na saúde das crianças, como os mais vulneráveis estão tendo acesso às apostas online.
6: O senador Alessandro Vieira, do MDB de Sergipe, afirmou que o tema precisa voltar a ser discutido pelo Congresso Nacional com urgência.
8: O problema das bets, que foi alertado nessa casa, causa prejuízos severos à saúde pública, à vida das famílias e à economia dos brasileiros. Isso tudo está mais do que documentado e vamos ver se algum dia teremos a coragem suficiente para reverter essa enorme falha que o Estado brasileiro praticou.
6: Damares Alves anunciou que o tema será tratado em duas audiências pelo número de convidados. As datas ainda serão definidas.
1: A Comissão de Ciência e Tecnologia discutiu o papel da pesquisa na exploração de campos maduros de petróleo e gás. Especialistas e senadores destacaram o potencial de geração de empregos e desenvolvimento regional. Repórter Henrique Nascimento.
9: O Brasil ainda aproveita pouco o potencial dos chamados campos maduros de petróleo e gás, principalmente em áreas terrestres. O tema foi discutido na Comissão de Ciência e Tecnologia, que reuniu representantes do governo, especialistas e o setor produtivo. Segundo os participantes, investir nessas áreas pode aumentar a produção, gerar emprego e reduzir a dependência de importação de gás natural. O presidente da comissão, senador astronauta Marcos Pontes, do PL de São Paulo, defendeu mais investimento e planejamento de longo prazo.
10: É uma coisa que eu acho que o Brasil tinha que ter mais, é que a gente pensar em metas de política de Estado, assim, ó, a gente vai desenvolver tal coisa e todo mundo focar. Quem tiver de serviço no governo ali, cumpre para dar continuidade no processo, né?
9: A audiência reuniu representantes do Ministério de Minas e Energia, da Agência Nacional do Petróleo e de entidades do setor.
1: O Senado começou a debater um projeto que facilita crédito a jovens e idosos empreendedores. A proposta prevê condições mais favoráveis pelo Pronampe. Repórter Pedro Pincer.
11: Foi apresentado no Senado um projeto para estimular o empreendedorismo entre jovens e idosos no Brasil. A proposta do senador Jaime Campos, do União de Mato Grosso, busca ampliar o acesso ao crédito para dois segmentos que, segundo ele, têm papel estratégico no desenvolvimento econômico e social do país, mas que ainda enfrentam barreiras para empreender. O projeto prevê condições mais favoráveis no Programa Nacional de Apoio às Microempresas e Empresas de Pequeno Porte, o Pronampe. O senador considera a proposta um instrumento de estímulo ao empreendedorismo e à geração de emprego e renda.
12: Incentivar o empreendedorismo entre jovens e adultos. Estamos abrindo portas para a geração de renda, redução da desigualdade e a construção de um Brasil mais justo e próspero.
11: O senador ressaltou que o Pronampe movimentou cerca de 18 bilhões de reais em contratações no último ano. O projeto será discutido nas comissões do Senado.
1: A senadora doutora Eudócia, do PSDB de Alagoas, manifestou apoio à criação do piso salarial nacional para médicos e cirurgiões dentistas e análise no Senado Federal. Segundo ela, as propostas buscam reduzir desigualdades regionais, assegurar dignidade remuneratória e garantir requisitos mínimos para o exercício da medicina e da odontologia, com qualidade e segurança. De acordo com a parlamentar, a valorização profissional fortalece o SUS e contribui para a melhoria do atendimento à população.
13: Não há sistema de saúde forte sem profissionais valorizados. Não há política pública eficaz quando aqueles que estão na linha de frente enfrentam jornadas exaustivas, remuneração desigual e muitas vezes ausência de reconhecimento institucional.
1: O senador Jorge Cajuru, do PSB de Goiás, defendeu a necessidade de uma reforma do Judiciário para aumentar a eficiência e a transparência das instituições. Ele criticou o modelo atual de indicação para o Supremo Tribunal Federal e destacou o projeto de sua autoria, que propõe mudanças no processo de escolha dos ministros. Entre as sugestões estão a ampliação dos critérios de indicação, idade mínima e tempo de mandato.
14: No fundo, o debate sobre a reforma do Judiciário é uma discussão sobre o próprio Estado brasileiro e sua capacidade de garantir direitos. Não se trata de enfraquecer instituições.
1: Entra em vigor amanhã o acordo comercial provisório entre Mercosul e União Europeia. Após mais de duas décadas de negociação, a ampliação do acordo será em etapas. Repórter Douglas Castilho.
15: As tratativas que tiveram início oficial em 1999 resultaram em uma parceria que irá conectar mercados que, somados, englobam mais de 718 milhões de consumidores. Essa etapa inicial abrange estritamente o aspecto econômico, resultado de uma tática de desmembramento do texto para acelerar a implementação de alguns pontos do acordo. O consultor legislativo do Senado, Tarciso Dalmaso, explicou como a redução tarifária irá ocorrer.
16: Há produtos que já de início, com a entrada em vigor, terão suas tarifas eliminadas. Para o consumidor brasileiro, nós sentiremos isso positivamente. Outros produtos terão uma desgravação tarifária ao longo dos anos. Depois de 5, 7, 10 anos, serão eliminadas essas tarifas. E alguns produtos mais sensíveis, que terão cotas.
15: Os próximos passos do tratado devem ser mais lentos. A aprovação definitiva do Acordo Geral, que engloba compromissos de governança ambiental e cooperação política, dependerá da ratificação individual de todos os 27 Estados-membros da União Europeia, com ressalva para a oposição histórica de países como França e Irlanda, além de análise de legalidade pelo Tribunal de Justiça da União Europeia.
1: Com trabalhos técnicos de João Lira, o Jornal do Senado fica por aqui. Acompanhe agora as notícias da Câmara dos Deputados. Boa noite, bom final de semana, bom feriado.

0: por pedófilos. Com a mudança, eles perdem o direito à fiança, como explica o repórter Antônio Vital.
1: A Câmara dos Deputados aprovou o projeto que torna hediondos diversos crimes praticados por pedófilos, como produzir e difundir cena de sexo explícito ou pornográfica envolvendo crianças e adolescentes. Ao serem classificados como hediondos, esses crimes impedem a liberdade do acusado mediante fiança. Além disso, os condenados não podem ser beneficiados com anistia e têm que cumprir a maior parte da pena em regime fechado. A proposta também considera hediondos os crimes de corrupção de menores, satisfação de lascívia na presença de criança ou adolescente, divulgação de cena de estupro ou de cena de sexo sem consentimento da vítima, estupro de vulneráveis e favorecimento de prostituição. Esses crimes são previstos no Código Penal e no Estatuto da Criança e do Adolescente. O projeto só permite a libertação do acusado por meio de fiança no caso de crimes com penas de no máximo 4 anos de prisão, como comprar ou possuir material com pornografia envolvendo criança ou adolescente, e facilitar o acesso delas a material com cena de sexo explícito. O projeto foi apresentado pela deputada Laura Carneiro, do PSD do Rio de Janeiro, e recebeu parecer favorável da deputada Bia Kicis, do PL do Distrito Federal, relatora da proposta na Comissão de Constituição e Justiça da Câmara. A proposta foi aprovada de maneira simbólica pelo plenário, sem votos contrários. Para a deputada Laura Carneiro, o projeto torna mais rigorosa a punição para alguns dos crimes mais graves do Código Penal.
2: Que esse projeto não trata apenas da pedofilia, mas da corrupção de menores, da satisfação de lascívia mediante a presença de crianças e adolescentes, do favorecimento da prostituição de crianças e adolescentes ou qualquer outra forma de exploração sexual, do estupro, da divulgação nas cenas de estupro e de tantos outros crimes desse rol, dos crimes, no meu entendimento, que têm o condão de serem os mais nefastos do Código Penal.
1: O projeto que torna hediondos diversos crimes praticados por pedófilos e impede a liberdade dos acusados por meio de fiança seguiu para análise do Senado. Da Rádio Câmara de Brasília, Antônio Vital.
3: Segurança Pública. Jorge Araújo, do PP, cobra manifestação de autoridades diante de denúncias de irregularidades em presídios da Bahia, com festas e até velório. O parlamentar afirma que a situação é grave e contrasta com a insegurança vivida pela população.
0: Segundo Jorge Araújo, investigações policiais e do Ministério Público indicam corrupção e facilitação na liberação de presos. Ele cobra responsabilização e possível demissão da cúpula da segurança estadual. Por outro lado, o deputado reconhece o trabalho dos policiais nas ruas.
3: O STF mandou a Polícia Militar do Distrito Federal declarar a perda do cargo e posterior expulsão de 5 coronéis por omissão nos atos de 8 de janeiro. Alberto Fraga, do PL, questiona a decisão, alegando violação de preceitos constitucionais por entender que a medida só cabe ao Tribunal Militar.
0: O deputado afirma que a perda de postos e patentes não pode ocorrer por decisão individual, o que invalida decisões monocráticas de ministros do STF. Alberto Fraga informa que entidades militares estaduais pretendem acionar a justiça para reverter a decisão.
3: Saúde. Pedro Aihara, do PP de Minas Gerais, pede revisão de portaria do Ministério da Saúde usada para justificar a redução de equipes do SAMU em Belo Horizonte. O parlamentar alega que a demissão de 30 profissionais vai comprometer a qualidade do atendimento à população.
0: O congressista solicita a manutenção de 3 profissionais por ambulância, dada a complexidade dos atendimentos. Pedro Aihara defende a valorização das equipes de socorro, lembrando que o SAMU é símbolo do SUS e da universalização do atendimento gratuito.
3: Desenvolvimento Regional. Átila Lins, do PSD, defende a realização de obras de manutenção no trecho do meio da BR-319 para tirar a população do Amazonas do isolamento e conectar o estado ao resto do Brasil.
0: Átila Lins lembra que há previsão orçamentária de R$ 678 milhões para as obras na rodovia que já existe, mas que precisa de melhorias para garantir o direito de ir e vir, o escoamento da produção e o acesso a serviços básicos.
3: Sidney Leite, do PSD do Amazonas, também defende a conclusão da pavimentação do trecho do meio da BR-319 para garantir a mobilidade e o desenvolvimento socioeconômico com preservação ambiental para a região norte do país.
0: Sidney Leite rebate o argumento de quem relaciona as obras da rodovia com o desmatamento, lembrando que a

0: estrada já existe, o que dispensa, segundo a legislação ambiental, um novo licenciamento. Ele acrescenta que a população amazonense não pode ser punida por manter a floresta em pé.
1: Daniel Almeida, do PCdoB da Bahia, destaca o sucesso do primeiro Festival do Queijo da Bacia do Jacuípe, no município de Capim Grosso. O deputado afirma que o evento reuniu produtores de leite e derivados e de representantes da agricultura familiar.
0: Daniel Almeida também participou do Destaque Empresarial de Jacobina, prêmio organizado pela Associação Comercial e Industrial do município. Ele parabeniza os vencedores eleitos por votação popular e afirma que o evento valoriza o desenvolvimento da economia local.
1: Transportes. Hugo Leal, do PSD do Rio de Janeiro, registra a suspensão das multas do Free Flow, sistema de pedágio eletrônico que permite cobrança automática de tarifas sem o motorista precisar parar em cancelas. Para ele, o sistema é um avanço tecnológico, mas foi aplicado sem o devido cuidado.
0: Hugo Leal ressalta o reconhecimento do erro por parte do governo federal e diz que o problema poderia ter sido resolvido há mais tempo, já que ele vinha alertando as autoridades competentes desde 2023.
1: Eduardo Bismarck, do PV, retorna à Câmara após licença para atuar como secretário de Turismo do Ceará. O deputado faz um balanço de sua gestão no estado com a ampliação da malha aérea e ressalta parcerias com o governo federal para fortalecer o setor.
0: Eduardo Bismarck cita o aumento de voos domésticos e internacionais no aeroporto de Fortaleza e a ampliação de operações em Juazeiro do Norte. Ele também ressalta a concessão dos aeroportos de Jericoacoara e Aracati à iniciativa privada, prevendo a internacionalização dos terminais.
1: Trabalho. Benedita da Silva, do PT do Rio de Janeiro, registra o Dia Nacional da Empregada Doméstica, celebrado em 27 de abril. Ela defende maior valorização da categoria e afirma que o trabalho doméstico ainda carrega marcas da escravidão, do racismo e da desigualdade de gênero.
0: De acordo com Benedita da Silva, cerca de 92% das pessoas ocupadas no trabalho doméstico são mulheres. A parlamentar afirma que a ampliação de direitos, a proteção previdenciária e salários mais justos são essenciais para garantir dignidade às trabalhadoras.
1: Talíria Petrone, do PSOL do Rio de Janeiro, enaltece a trajetória da colega Benedita da Silva como símbolo da luta por direitos das trabalhadoras domésticas. Segundo a deputada, avanços como a PEC das domésticas foram fundamentais para garantir direitos historicamente negados a essa categoria.
0: Talíria Petrone também alerta para a persistência de desigualdades e casos de trabalho análogo à escravidão no país. Para ela, é necessário fortalecer políticas públicas e o compromisso do Congresso para assegurar dignidade, direitos e o combate ao racismo estrutural.
1: Educação. O plenário da Câmara aprovou o projeto que considera o custo maior dos alimentos na região amazônica para o repasse de recursos da merenda escolar. A repórter Daniela Lessa acompanhou a votação.
2: A Câmara dos Deputados aprovou o projeto que inclui no cálculo do total de recursos a ser repassado aos estados e municípios para a merenda escolar o custo maior de alimentos na região amazônica. A proposta considera o chamado fator amazônico no cálculo dos recursos destinados ao Programa Nacional de Alimentação Escolar, destinado às escolas públicas. Na prática, o projeto aumenta os repasses do Fundo Nacional de Desenvolvimento da Educação, o FNDE, para os estados e municípios amazônicos. A proposta determina que, além do número de alunos matriculados, a distribuição dos recursos passe a considerar as dificuldades específicas da região amazônica. O fator amazônico será aplicado às matrículas dos estados do Acre, Amapá, Amazonas, Mato Grosso, Rondônia, Roraima, Tocantins e Pará, além da parte oeste do Maranhão, conforme definição da Amazônia Legal. O texto reconhece que esses estados enfrentam custos maiores para manter a merenda escolar. Entre os fatores estão as longas distâncias, o transporte fluvial, a dificuldade de acesso a produtos e os gastos extras com armazenamento, energia e logística. O projeto foi apresentado pela deputada Meire Serafim, do União do Acre, e recebeu parecer favorável da relatora, deputada Silvia Cristina, do PP de Rondônia. Ela argumentou que programas educacionais na Amazônia têm despesas significativamente maiores e que isso precisa ser considerado para garantir uma distribuição mais justa dos recursos públicos. No plenário, a proposta foi criticada por deputados das regiões Sul e Sudeste. Para o deputado Kim Kataguiri, do Missão de São Paulo, aumentar os recursos para a região amazônica sem alterar o total do FNDE retira dinheiro da merenda escolar dos demais estados.
3: Não é que estão prevendo um recurso a mais e esse recurso a mais vai ser distribuído para os estados da região amazônica. Não, o bolo é o mesmo. É a mesma quantidade de dinheiro. Só que dessa vez, no cálculo, esses estados vão receber proporcionalmente mais. Então a gente está retirando dos outros estados que não fazem parte desse projeto.
2: A medida foi defendida pelo deputado Hildo Rocha, do MDB do Maranhão.
4: O custo para o fornecimento da merenda escolar em municípios da região amazônica é muito mais alto que se não tiver o custo levar em consideração na hora de pagar a merenda escolar, transferir para os estados e para os municípios. A merenda que vai chegar às crianças da região amazônica vai ser de nutrição inferior às que são entregues lá no Rio de Janeiro.
2: O projeto, que inclui o fator amazônico no cálculo dos recursos da alimentação escolar, seguiu para análise no Senado. Da Rádio Câmara de Brasília, com informações de Antônio Vital, Daniele Lessa.
5: Ciência e tecnologia.
0: Doutor Zacarias Calil, do União de Goiás, destaca a participação do Brasil como convidado de honra no China Space Day, realizado na província de Sichuan. Ele aponta que a missão contou com representantes do Ministério da Ciência e Tecnologia e da Agência Espacial Brasileira.
1: Dr. Zacarias Calil ressalta que a parceria com a China inclui o desenvolvimento de um satélite voltado ao monitoramento das mudanças climáticas em território brasileiro. O congressista defende investimentos contínuos para ampliar a soberania tecnológica do país.
0: Zé Neto, do PT da Bahia, defende a regulamentação das redes sociais para combater ataques anônimos, notícias falsas e abusos cometidos no ambiente digital. O deputado afirma que a liberdade de expressão deve ser acompanhada de responsabilidade e transparência.
1: Zé Neto relata que páginas sem identificação dos responsáveis têm divulgado acusações falsas contra parlamentares, seus assessores e familiares. Ele sustenta que denúncias devem ser permitidas desde que os autores informem CPF ou CNPJ para respostas a eventuais crimes cometidos.
0: Paulo Foleto, do PSB, parabeniza estudantes do campus de Colatina do Instituto Federal do Espírito Santo que vão representar o Brasil em competição de robótica na Coreia do Sul. Ele ressalta que a equipe garantiu a vaga após vencer duas categorias nacionais do Robótica 2025.
1: Paulo Foleto relata que os alunos buscam recursos para custear passagens e hospedagem para viagem à Coreia do Sul. O parlamentar informa que apoia a mobilização e busca auxílio do governo estadual para viabilizar a participação na competição internacional.
5: Política.
0: Eli Borges, do Republicanos do Tocantins, acredita que o país precisa de coragem para enfrentar desafios políticos e institucionais. Ele defende a adoção de mudanças que reforcem valores tradicionais, combatam a corrupção e enfrentem problemas estruturais.
1: O congressista também critica decisões do judiciário, além de defender setores da economia, como o agronegócio. Para Eli Borges, é necessário renovar o parlamento com representantes comprometidos com essas altas e com a defesa do que considera princípios democráticos.
0: Patrus Ananias, do PT Mineiro, reconhece que é preciso aprimorar o Estado para aumentar sua eficiência e diminuir a burocracia. No entanto, o deputado ressalta o papel indispensável da ação estatal na formulação de políticas públicas e na oferta de serviços essenciais à população.
1: Apesar de destacar a importância do respeito à iniciativa privada, Patrus Ananias critica a privatização de empresas públicas por entender que elas são fundamentais para a promoção do desenvolvimento e do bem comum.
5: Votação.
0: O Congresso derrubou o veto presidencial à redução de penas dos condenados por golpe de Estado nos atos de 8 de janeiro. O repórter Antônio Vital acompanhou a sessão e traz mais informações.
6: Deputados e senadores derrubaram em sessão do Congresso Nacional o veto do presidente Lula ao projeto que reduz as penas dos condenados por golpe de Estado e pela depredação das sedes dos três poderes no dia 8 de janeiro de 2023, incluindo o ex-presidente Jair Bolsonaro. O presidente Lula tinha vetado integralmente a proposta. Com a derrubada do veto, as medidas contidas no chamado PL da dosimetria passam a valer. Uma delas é que as penas para os crimes de abolição violenta do Estado Democrático de Direito e de golpe de Estado, quando praticados ao mesmo tempo, não podem ser somadas, como aconteceu no caso dos presos condenados pelo 8 de janeiro. Hoje, a pena para a abolição violenta do Estado Democrático de Direito é de 4 a 8 anos de prisão. Já para golpe de Estado é de 4 a 12 anos. Com a derrubada do veto, apenas uma das penas, a maior, pode ser aplicada para os condenados. A proposta também prevê que as penas para esses crimes, quando praticados em contexto de multidão, como ocorreu na depredação das sedes dos três poderes, serão reduzidas de um a dois terços. Deputados aliados ao governo defenderam a manutenção do veto, com o argumento de que as penas impostas aos condenados inibem nova tentativa de golpe de Estado. Apontaram ainda que trechos da proposta reduziam também as penas para crimes hediondos, como feminicídio e milícia privada. Para evitar isso, o presidente do Senado, Davi Alcolumbre, retirou esses trechos da votação. O argumento é que o projeto da dosimetria não poderia alterar as penas previstas no projeto contra o crime organizado, aprovado depois. Dessa forma, apenas esses trechos permanecem vetados. A decisão de Alcolumbre foi defendida por parlamentares da oposição, como Bia Kicis, do PL do Distrito Federal.
7: O que nós queremos aqui é beneficiar vítimas de uma perseguição política, vítimas de uma narrativa de golpe, pessoas comuns que estão sofrendo. É isso que nós queremos e Vossa Excelência sabiamente decidiu, presidente. Fique igualmente resguardada a vontade desse Congresso. A possibilidade de revisão da dosimetria se aplica explicitamente, exclusivamente aos condenados pelos atos.
6: Parlamentares da base do governo questionaram a retirada do trecho vetado na votação. Para Jandira Fegali, do PCdoB do Rio de Janeiro, quem votou a favor do PL da dosimetria sabia que seriam reduzidas também as penas para outros crimes, um dos motivos do veto presidencial.
8: Obviamente que a intenção do legislador naquele momento não foi apenas para a anistia do 8 de janeiro. Nós cansamos de alertar no debate político que o PL da dosimetria reduziria a pena de todos os crimes, do estupro, crime hediondo, crime com arma de fogo, crime de feminicídio, crimes todos que estavam sendo reduzidos no regime de progressão. Então a intenção do legislador, ao aprovar o PL da dosimetria, já sabia da redução das penas, inclusive das leis anteriores ao PL da dosimetria.
6: A derrubada do veto causou muita discussão em plenário. Para o deputado Lafayette de Andrada, do PL de Minas Gerais, as condenações foram injustas.
9: O Congresso Nacional decidiu fazer a lei da dosimetria, que vai servir na prática para libertar aqueles presos que estão mofando injustamente no presídio por causa do dito golpe de 8 de janeiro. Um golpe que é sabido que jamais existiu. Um conjunto de pessoas que estavam aqui no Congresso fazendo, sim, uma manifestação sem armas.
6: Já o deputado Arlindo Quinalha, do PT de São Paulo, defendeu a manutenção do veto e as penas impostas pelo Supremo Tribunal Federal.
10: Não foi um ato espontâneo, foi uma clara tentativa de golpe de Estado. Não foi uma manifestação isolada, foi um movimento organizado, articulado ao longo de meses, alimentado por discursos sistemáticos de deslegitimação das eleições e das instituições democráticas. Bolsonaro dizia que teria ganho no primeiro turno se não houvesse fraude na urna eletrônica.
6: A derrubada do veto também permite que os condenados tenham direito à progressão para regime aberto ou semiaberto quando cumprirem um sexto da pena, que até agora era o mínimo aplicado para pessoas condenadas por crimes sem violência cometidos por quem não tem antecedentes penais. Da Rádio Câmara de Brasília, Antônio Vital.
1: Termina aqui o Jornal Câmara dos Deputados, com trabalhos técnicos de Everson Urani e apresentação de Luciana Vieira e José Carlos Andrade. Uma ótima noite para você.
0: A Voz do Brasil está de volta na segunda-feira. Uma boa noite e um bom feriado para você.
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Os problemas aqui, eles são resolvidos, Senhor. Sem ti ou contigo, Deus. Mas a questão da alma, Senhor, só Jesus Cristo. Mas através do milagre que o Senhor fará diante de uma decisão daqueles que creem, Senhor. Abençoa essa família, abençoa essas vidas, Deus. Vai curando, vai sarando, vai trazendo emprego, Senhor, esses que se encontram desempregados. Oh, Deus querido, vai trazendo a saúde a esse que se encontra enfermo, Deus. Vai nos hospitais, meu Deus. Visita os lares, esses que choram, Deus. A medicação já não faz mais efeito, Deus. Só basta uma palavra tua, meu Deus, que essa vida será restaurada, será curada, segundo a tua vontade, Deus. Que seja feita a tua vontade nessas vidas, meu Deus, que oram agora, Senhor, que clamam diante de ti. Ah, Deus, são papéis, são documentos que estão enclausurados em muitas gavetas neste país, nesse estado, aguardando decisões judiciárias. Deus, vai agora, meu Deus, abrindo, meu Pai, as portas, Senhor. Vai, meu Deus, desobstruindo, Deus, e operando, meu Deus, assinando, Senhor, documentos dos teus filhos, Senhor. Ah, quanto tempo foi dado entrada, Senhor, no INSS, numa aposentadoria, numa causa na justiça. Deus, nós oramos, nós intercedemos, Deus, para que todas as coisas, Pai, sejam agora, meu Deus, abertas, Senhor, e beneficiando vidas que aguardam, meu Deus, há tanto tempo, Deus. Ah, Pai querido, vai consolidando, Deus, esta comunhão contigo, Senhor, na certeza de que o Senhor é o Deus que faz, independentemente, Senhor, dos protocolos que existam, Deus, operando Deus, quem impedirá, Senhor? Ah, Deus, as leis existem, Senhor, para serem obedecidas, Senhor. Mas o Senhor manda, meu Deus. O Senhor faz e desfaz como tu queres, Deus. Ninguém pode impedir o teu operar na vida de ninguém, Senhor. Ó, Deus, toma essa causa em tuas mãos. Vai dando vitória aos teus filhos. Nós te pedimos e acreditamos em nome de Jesus. Amém, Senhor. Amém.

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0: Mandamos a paz do Senhor a todo o povo de Deus. Agradecemos ao Senhor pela sua vida, pela sua família, por todos que neste momento nos dá a alegria de estarmos juntinhos, né? Nessa programação maravilhosa, na programação da Rádio Tamandaré. Continue conosco, porque Deus fala aos corações, né? Uma programação totalmente de Deus. Palavra, louvores, né? Hinos. 24 horas para você ser abençoado pela palavra de Deus. É deixar sempre aí, conectado aí na Rádio Tamandaré. E você terá a paz, né? De saber que não está sozinha diante das lutas. Mas o Senhor está contigo, amém? Então, fica aí conosco e nesse momento, a palavra de Deus para o seu coração. Vocês já sabem, né? Já me acompanham. É a missionária Isaura, sempre trazendo uma palavra, uma mensagem da parte de Deus para a sua vida, para o seu coração. Mas abra aí a sua Bíblia. No livro de Atos dos Apóstolos, Atos, capítulo 16, a partir do versículo 25, 16, 25, em diante, nos diz assim: por volta da meia-noite, Paulo e Silas oravam e cantavam louvores a Deus, e os demais companheiros de prisão escutavam. De repente sobreveio tamanho terremoto que sacudiu os alicerces da prisão. Abriram-se todas as portas e soltaram-se as cadeias de todos. O carcereiro despertou do sono e, vendo abertas as portas do cárcere, puxando da espada, ia suicidar-se, supondo que os presos tivessem fugido. Mas Paulo bradou em alta voz: não te faças nenhum mal. Não te faças nenhum mal, que todos aqui estamos. Então o carcereiro, tendo pedido uma luz, entrou precipitadamente e, trêmulo, prostrou-se diante de Paulo e Silas. Depois, trazendo-os para fora, disse: senhores, o que devo fazer para que seja salvo? Responderam-lhe: crê no Senhor Jesus e serás salvo, tu e tua casa. E lhe pregaram a palavra de Deus e a todos os de sua casa. Naquela mesma hora da noite, cuidando deles, lavou-lhes os vergões dos açoites. A seguir foi ele batizado e todos os seus. Glória a Deus. Louvado seja o nome do Senhor. Que Deus nos dê o entendimento da sua palavra. Fico maravilhada porque não são as lutas, não são as dificuldades, não são as perseguições, as tribulações que podem nos parar. Não são. Pelo contrário, quanto maior as tribulações na vida dos servos de Deus, grandemente serão as vitórias. Glória a Deus por isso. Cantar e cantar com alegria, em meio a tribulações, talvez alguém diga, não há motivos para cantar, louvar a Deus. Não, Deus sabe que o momento não é propício. Talvez alguém ouse a dizer, será que pode alguém cantar em meio ao sofrimento? Poderia ser bom para todos aqueles que estavam ouvindo os louvores, aqueles que estavam cantando, mas para o carcereiro não foi nada bom. Foi um susto, foi um desespero, porque ele poderia até ter perdido a vida. Ele se viu diante de uma situação única, né? Porque pelo menos é o que retrata aqui, em outros textos não existe, que esse carcereiro se viu em apuros, em aperto. Ele até pensou no suicídio. É, porque ele poderia ser morto, né? Pagar com a própria vida. Era assim que era, que a lei, né, que era o procedimento daqueles que deixavam os presos fugirem. E aquele homem estava num desespero tremendo, não só porque iria perder o emprego, mas a sua vida estava em grande perigo, um risco muito grande. E essa lição que a gente já vê logo, né, para nossas vidas, que não podemos entrar em crise diante de nenhuma situação, porque todas elas têm o controle de Deus. As crises, elas existem, elas vêm, mas precisamos analisar a raiz, precisamos saber o porquê. E por mais que não saibamos, mas há um Deus que sabe de tudo e tem solução para resolvê-las. Não venhamos a fazer como o carcereiro. Mesmo sem Jesus, seria a maneira mais prática de muitos fazerem, né? É como se diz, já estou perdido, não tem mais o que fazer, eu vou sumir deste mundo. Ah, como Deus é tremendo. Como Deus trabalha dos dois lados. Trabalhou nos corações daqueles que estavam presos. Dos dois homens de Deus, Paulo e Silas. Em vez de murmurar, perguntar onde é que estava Deus, por que Deus deixou isso acontecer, por que ele estava ali. E olha que eles foram presos por uma causa justa, pelo Evangelho de Jesus. Eles não cometeram nenhuma atrocidade para estarem dentro de uma prisão. Mas pela causa do Senhor, por uma causa justa, eles foram presos. E ele esperou na providência do Deus Todo-Poderoso. E essa espera lhe veio louvores. À meia-noite, não é natural, não é normal as pessoas cantarem à meia-noite. Nem a canção de Niná não é normal, né? Não sei que esteja alguma criança aí para ser acalentada, para dormir, mas não é um hábito humano de pessoas adultas, principalmente dentro de um sistema penitenciário, dentro, atrás das grades de uma prisão, porque outros presos seriam incomodados, segundo eles. Esses camaradas não vão parar de cantar, não, preciso dormir. Mas mesmo em casa, diante das nossas lutas, das nossas tribulações, nós não temos esse costume de cantar nem louvar ao Senhor. Não são todos, né? Alguns se desesperam e não buscam o Senhor, não louvam o Senhor, nem durante o dia, muito menos de meia-noite. Mas aqui está uma lição para nós. Não entrar em crise em nenhuma situação, porque há esperança, há solução, há um Deus que está conosco. E Deus pode mudar e resolver toda e qualquer situação adversa que venhamos a passar ou que já estejamos passando. Deus é poderoso. O segredo do viver. Ah, tem um hino que diz: o segredo do viver é em Cristo confiar. Nunca, nunca desanimar. Glória a Deus. Quem esperava que a solução viria exatamente dos próprios presos? A pessoa presa, Deus faz o milagre, os louvores, né? Elevada até o trono de Deus, mas a solução veio exatamente dos próprios presos, de Paulo e Silas. Ah, aquele que estava ali trabalhando, que poderia ter sido morto, ou penalizado, ou morto, tirando a sua própria vida diante do susto, da perplexidade, né, do problema, ele via a solução vindo dos próprios presos. Nenhum deles fugiram, não. Eles não teriam motivos para fugir. Eles estavam alegres e felizes, porque o Deus que havia feito milagre era o Deus que queria fazer mais e mais milagres. E foi o que aconteceu com o carcereiro e também com toda a sua família. Paulo disse: não faças nenhum mal. Tem muita gente fazendo mal a si mesmo por não confiar, não acreditar no Deus que tudo pode, no Deus Todo-Poderoso. Não te faças nenhum mal. Está aqui o Jesus que libertou os seus servos e salvou uma família para a glória do nome do Senhor. E Ele quer fazer isso com você e com a sua família neste momento. Ele queria saber o que fazer o carcereiro. Senhores, que devo fazer? Ele queria aprender a cantar. O que fazer? Ah, os servos do Senhor estavam ali cantando, carcereiro. Estavam ali alegres, porque sabiam da providência de Deus na vida deles e na vida de outros. Então, nada é por acaso que vem sobre nós. Tem um propósito. Glória a Deus. Diante das suas lutas, das suas dificuldades, Deus tem um propósito, não somente para tirá-los das lutas, mas também para pessoas que te cercam serem alcançadas. O que aconteceu com esse carcereiro? Jamais ele pensou em ter uma família nas mãos de Jesus se não fosse aquela situação. Então, existem situações que nós não entendemos o porquê delas, mas sabemos que Deus está no negócio. Deus está no controle. Deus não está dormindo. Deus está pronto para nos socorrer. A solução: creia no Senhor. Foi o que Paulo e Silas disseram. Que devo fazer? Perguntou o carcereiro. E eles responderam: creia no Senhor Jesus Cristo, será salvo. Oh, glória! Não somente ele, mas também a sua casa. Glória a Deus. Em seguida, levou para a sua e serviu-lhe uma refeição. Ah, na sua casa houve refeição, houve alegria. Essa fórmula continua sempre a mesma, viu? O Senhor traz alegria, o Senhor muda. Ah, glória a Deus, a filha de Lázaro, a filha do servo do Senhor, de Jairo, quando acordou, o Senhor disse, Jesus disse: agora dê alimentação à menina. Ah, só Deus tem poder para fazer isso. Trazer a vida e mandar alimentar em seguida. Glória a Deus. Louvado seja o nome do Senhor. Ah, cantamos enquanto sofremos. Paulo e Silas foram exemplo. Com alegria, Paulo e Silas conseguiu passar as lutas e o carcereiro se alegrou. Agora que eles teriam... Agora, talvez alguém pergunte, o que é que eles teriam cantado naquela noite? Qual foi o hino? Eu não sei, mas um dia quando chegarmos lá, iremos saber. O título do hino, qual foi o hino que eles cantaram naquele dia na prisão? Não se apresse, não. Se apresse somente em entregar a vida a Jesus. Se apresse somente em servir mais e mais a esse Deus. E o louvor, quando chegarmos lá, saberemos. Glória a Deus, porque eu tenho certeza que Deus tem interesse de nos mostrar tudo. Louvado seja o nome do Senhor. Aqui essa história que traz muita alegria para a nossa vida, para os lares, quando eles são alcançados pela palavra de Deus. Então não fique cabisbaixos diante das lutas, não fique triste, alegra-te no Senhor, tenha bom ânimo. As lutas irão passar, e se elas não passarem no período em que você gostaria que fosse, Deus dá o suporte, mas no tempo certo Ele sabe, Ele conhece a nossa estrutura e sabe exatamente se suportamos ou não, se precisa parar ou continuar. O que sabemos é que Deus entende de gente. Foi Ele quem nos fez e conhece todo o nosso ser. O Salmo 139 diz, Ele nos sonda. Ah, Ele nos sonda e nos conhece. Glória a Deus. Não estamos aqui sozinhos, mas estamos sendo cuidados pelo nosso Pai, pelo nosso Deus Todo-Poderoso, o Deus que não tem, o Deus que não para, o Deus que não tem ninguém por inimigo, mas todos Ele ama de uma maneira maravilhosa. E é amando-nos que Ele cuida de nós nos mínimos detalhes. Então, te alegra na presença de Deus e creia que Deus irá mudar a tua história, a tua vida, e continua crendo no Senhor Jesus Cristo. É lá no Evangelho de João, capítulo 5, e o versículo 24 nos diz assim, em verdade vos digo, quem ouve a minha palavra e crê naquele que me enviou, tem a vida eterna. Não entra em juízo, mas passou da morte para a vida. Foi assim com o carcereiro, com a família do carcereiro e com todos aqueles que nos ouvem, que se crê em Jesus Cristo, com certeza você terá uma vida eterna. Você passou da morte para a vida. E é essa a preocupação maior de sairmos levando a preciosa semente. É porque existem muitas vidas ainda querendo tirar sua própria vida, suicidar-se. Ah, essa palavra está chegando no momento oportuno na vida, em lares de pessoas que talvez esteja pensando como aquele carcereiro. Ah, mas Deus é maior. Jesus está aqui. Jesus está ministrando neste lar, nesta família, nesta vida, dizendo a ele, crê no Senhor Jesus Cristo e será salvo, tu e a tua casa. Como precisamos, irmãos, aqueles que já creem nessa palavra, aqueles que já pregam essa palavra, aqueles que se dedicam na obra do Senhor, sabe a urgência dessa palavra chegar em outros lares rapidamente. E esse aqui é o meio mais rápido, viu? É da palavra de Deus chegar aos lares, às vidas que nesse momento estão pensando em suicidar-se. Mas a nossa e o desejo de Deus é que essas vidas cheguem ao pleno conhecimento da palavra de Deus e mude. E a palavra de Deus em sua vida, a sua história será de alegria. E cânticos e louvores virão, assim como veio naquela noite, à meia-noite, naquele cárcere, através dos servos de Deus. Louvem ao Senhor aqueles que já foram alcançados por essa palavra, para que os presos, os cativos, não precisa estar atrás da grade de uma prisão. Tem muitos cativos ao nosso redor, onde quer que estejamos, onde passamos. Ah, o louvor liberta. O louvor tem poder para mudar situações adversas. Situações que só Deus pode mudar. Só Jesus. E essa palavra, que essa palavra encontre guarida no teu coração. Ah, você que agora está com a esperança renovada, eu creio, depois dessa mensagem, Deus te ama, assim como amou aquele carcereiro, ele continua sendo o mesmo, glória a Deus, ontem, hoje e eternamente. Crê somente no Senhor Jesus Cristo, porque a tua vida está em perigo. E Jesus quer entrar agora no teu coração. Diz somente para Ele: eu creio no Senhor Jesus Cristo. Oh, glória. Que Deus nos abençoe, nos ajude e nos fortaleça, cantando louvores, hinos maravilhosos de louvores ao Senhor em plena meia-noite. Em nome de Jesus. Amém.
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0: Disse Jesus: deixo-vos a paz, a minha paz vos dou. João 14:27. 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

estamos na Noite com Cristo, viu? É essa programação maravilhosa que veio para marcar, veio para ficar, na sua casa, na sua vida, na sua família, viu? Uma noite diferenciada, essa Noite com Cristo, né? Você poderia estar fazendo ou estar na sua noite aí, de qualquer maneira, mas aqui é marcante porque Cristo, a esperança, em Cristo a alegria. A Bíblia diz que a alegria no Senhor é a nossa força. Você precisa de força. De repente o dia hoje deixou você um pouco fraco, né, desanimado, mas é a alegria no Senhor. Reforce a sua alegria, o seu ânimo no Senhor, viu? Porque Ele é a nossa força. Não deixe que os problemas venham tirar a sua alegria, mas pelo contrário, quando a gente busca o Senhor, estamos reforçando, estamos trazendo para nossa alma aquilo que perdemos durante o dia diante das lutas, né? Quem sabe até pessoas que saíram atrás de trabalho, essas coisas, e se decepcionaram, se frustraram. Quantas pessoas, né, saem com muitas dificuldades, não conseguem receber uma proposta e de repente foi frustrante, mas a força na palavra do Senhor, vai para a igreja, procura um irmão que ora, volta diferente. Por isso que é importante estar sempre ligado, sintonizado na palavra de Deus, né, em programações que tenha realmente a palavra de Deus na evidência, trazendo para sua alma um reforço, né? O reforço que você precisa para a alma, viu? Primeiramente, diz a palavra, primeiramente o reino de Deus, as demais coisas o Senhor acrescenta. Não adianta a gente procurar granjear as coisas desse mundo e perder o reforço da alma. A gente ganha tudo isso aí e perde, mas se a gente tem a alma consolidada em Cristo, as demais coisas virão, porque o mais importante é a sintonia que temos no Senhor. Então, nesta noite, nesse momento, diante de qualquer problema, reforce a sua vida no Senhor, porque a alegria dele é a nossa força, viu? Não importa onde você esteja agora, o que importa é que essa palavra é poderosa para mudar a sua vida, mudar a sua história e lhe trazer de novo ao convívio da família, viu? E nesse momento vamos ouvir um louvor, né, para o seu deleito espiritual. Deus tem providenciado hinos maravilhosos para ajudar você a ter um ânimo mais aguçado na alma, buscar o Deus Todo-Poderoso para a sua vida.

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1: Maravilhoso Deus e soberano Pai, nós te louvamos, te agradecemos, porque estamos diante de um Deus que tudo pode, um Deus poderoso, um Deus que está presente em todos os lugares, Deus que sonda corações, ó Deus, vai visitando vidas agora, Deus, vidas que oram aqui conosco, vidas que oram nos seus cantos, Deus, vidas que não sabem nem o que falar, mas tu entendes muito bem o gemido inexprimível dos corações agora, Deus. Essa mãe que ora pelos seus filhos nas drogas, na prostituição, Deus. Oh, Deus querido, vai contemplando essa oração, a oração da mãe, Deus, pelo filho. Ah, Deus, é da tua vontade, Deus, tem misericórdia, atende a oração dessa mãe, desse pai, e que esses filhos voltem para os seus lares, que esses filhos conheçam Jesus Cristo, que essa família também tema ao Senhor para ensiná-los nos teus caminhos, Senhor. Ah, Pai querido, vai visitando as nações, os povos. Eu quero abençoar, Deus, o nosso país, a nossa nação, o nosso presidente, a todos que estão diante do poder judiciário, legislativo, Deus, aqueles que fazem as leis, aqueles que cumprem, aqueles que determinam, ah, Deus, que todos temam ao Senhor Jesus Cristo, porque Deus é o que está no controle de todas as coisas, Deus. Pai, queremos orar pelos países em conflitos, países em guerra, países que não se entendem, Deus, mas a nossa missão é orar por paz entre eles, para que o povo não sofra tanto, Deus. Tem misericórdia do povo que não procurou nada disso, mas está passando por grandes aflições, Senhor. Tem misericórdia. Ah, Pai, estamos se entregando na mão de um Deus que tudo pode, que sabe, que conhece, que sonda os corações. As crianças órfãs, Senhor. Crianças que não sabem onde se encontram seus pais. Os pais não sabem onde se encontram seus filhos. Oh, Deus, dói demais, Senhor. Tu sabes disso. Tem compaixão delas. Ah, Deus, vai cuidando, vai livrando as crianças, Deus. Como as crianças daqui também do nosso país, os adolescentes, Pai, os jovens. Meu Deus, livra-os de todo mal, Senhor. Ajuda eles a obedecer os seus pais. Ah, Deus querido, que isso é um princípio bíblico, Deus. Tem misericórdia dessa juventude de hoje, Deus. Ah, Deus, tem misericórdia. Eu quero abençoá-los em nome de Jesus Cristo. E que onde quer que eles estejam, meu Deus, eles voltem para os seus pais, para os seus lares. Voltem para Jesus. Muitos deixaram o caminho do Senhor. Tem misericórdia, Deus, que eles encontrem contigo antes que seja tarde, Deus. Abençoa os enfermos.

És um Deus de compaixão, de misericórdia. Ah, Deus, tem misericórdia dessa situação. Nós oramos na certeza de que Tu estás concordando, meu Deus. Eu creio com essa oração que faz parte, meu Deus, da Tua palavra, Deus. Orar pelos necessitados, orar um pelos outros, orar pelos enfermos, Senhor. Orar por aqueles que estão enclausurado, Deus, endemoniado, Deus, para que eles sejam libertos agora em nome de Jesus. E é o que estamos fazendo, o que temos feito, Deus, e que eles recebam em nome de Jesus, que eles recebam a cura, recebam a libertação e sejam alcançados pela Tua graça e pela Tua misericórdia em nome de Jesus. Amém, Senhor. Amém.

Nesse momento eu convido você para juntos meditarmos no Salmo 103. É, glória a Deus por isso. Salmo de Davi, do Salmo 103, até o versículo 15, nos diz assim o Senhor: bendiz, ó minha alma, ao Senhor, e tudo o que há em mim, bendiga ao seu santo nome. Bendiz, ó minha alma, ao Senhor, e não te esqueças de nenhum só de seus benefícios. Ele é quem perdoa todas as tuas iniquidades, quem sara todas as tuas enfermidades, quem da cova redime a tua vida e te coroa de graça e misericórdia, quem farta de bens a tua velhice, de sorte que a tua mocidade se renova como a da águia. O Senhor faz justiça e julga todos os oprimidos. Manifestou os seus caminhos a Moisés e os seus feitos aos filhos de Israel. O Senhor é misericordioso e compassivo, longânimo e assaz benigno. Não repreende perpetuamente, nem conserva para sempre a sua ira. Não nos trata segundo os nossos pecados, nem nos retribui consoante as nossas iniquidades. Pois quanto o céu se alteia acima da terra, assim é grande a sua misericórdia para com os que o temem. Quanto dista o oriente do ocidente, assim afasta de nós as nossas transgressões. Como um pai se compadece de seus filhos, assim o Senhor se compadece dos que o temem, pois ele conhece a nossa estrutura e sabe que somos pó. Quanto ao homem, os seus dias são como a relva, como a flor do campo. Assim ele floresce. Glória a Deus. Louvado seja o nome do Senhor. Amém.

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1: Agora sim, agora eu convoco você para essa oração aí. Eu tenho certeza que Deus está trabalhando na sua vida e quer trabalhar na vida de outros, né? Através das nossas orações. Mas o Salmo 143, o salmista diz assim, primeiro versículo: atende, Senhor, a minha oração. Dá ouvidos às minhas súplicas. Responde-me segundo a tua fidelidade, segundo a tua justiça. Essa oração tinha um propósito, né? E nesse momento eu convoco você com o propósito de ser um doador da obra do Senhor, abençoando a obra do Senhor e, consequentemente, abençoando outras vidas, né? Glória a Deus por isso. 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

0: Tamandaré, 23:45.
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É, estamos na noite com Cristo, viu? É, continuando aqui com a missionária Isaura. É, sempre alegre, feliz. Mas não teríamos como não nos alegrar, não estarmos felizes. É, essa noite com quem? Com Cristo, Deus todo maravilhoso, Deus poderoso, viu? É, nos alegrando na presença desse Deus, mandando a paz do Senhor para você aí de outros países, né? É, você que nos acompanha aí pelas redes sociais, é, você da Espanha, viu? Você da Dinamarca, você dos Estados Unidos, é, glória a Deus, você de Portugal, é, você da Rússia, do Japão, você da Itália, bênção, viu? Paraguai, é, do Uruguai, da Venezuela, você de Israel, glória a Deus pela vida de vocês, é, você da Alemanha. Da Alemanha poderíamos citar aqui algumas cidades, né? Que já tivemos pessoas que até já entraram em contato conosco, né? É, os irmãos aí da cidade de Straubing, a cidade de Rangelsburg aí na Alemanha. É, pessoas que têm nos acompanhado aí em sintonia conosco, numa audiência tremenda, né? Glória a Deus pela vida de todos vocês.

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1: Agradecemos a Deus pela audiência. Ficamos por aqui. Vem aí o programa Madrugada 100% Jesus. 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A paz do Senhor.

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Paz do Senhor, povo de Deus, que é o pastor Amaro Correia, e eu convoco vocês para agora nós orarmos. Se você puder, você dobra os joelhos. Se você puder estar mais reservado, põe a face no pó e vamos invocar o nome do Senhor Jesus. Amém? Senhor meu Deus e meu Pai que estás nos céus, perdoa os nossos pecados. Em nome de Jesus Cristo, te peço, Senhor, a remissão pelo sangue de Jesus Cristo, aspargido, ó Deus, em nosso corpo, em nossa alma e nosso espírito, removendo de nós, ó meu Senhor, tudo que atrai maldição, condenação, possessão maligna, tudo que obstrui a nossa comunhão contigo, tudo que, ó meu Deus, tem nos distanciado de ti, Senhor, nos perdoa, nos concede a pureza da nível luz, desbloqueia as nossas vidas, ó meu Senhor, das tuas bênçãos. Tua palavra nos diz que se este povo que se chama pelo teu nome se humilhar e orar e buscar a tua face e se arrepender dos maus caminhos, tu ouvirás dos céus, perdoarás os pecados e sararás a terra. Te peço a Deus nesta hora que o Senhor sare a nossa terra, o Senhor sare a nossa vida. Ó meu Senhor, no que diz respeito, ó meu Deus, sobretudo a nossa espiritualidade, como temos te pedido perdão pelos nossos pecados pessoais, eu pelos meus, o teu servo pelos deles, as tuas servas pelos delas. Ó meu Senhor, porque a tua palavra mesma nos diz que cada um dará conta de si mesmo a ti. Ó Senhor, também te peço saramento para o nosso corpo, que é templo e morada do teu Espírito. Como eu estava, ó meu Deus, há pouco instante conversando com a tua serva enferma, e nós até dizemos que como é importante a saúde, e a gente percebe isso principalmente quando estamos enfermos, porque a enfermidade nos limita, a enfermidade nos bloqueia, a enfermidade nos atrapalha no dia a dia. Mas te louvamos porque Jesus Cristo levou sobre si nossas dores, nossas enfermidades, e pelas suas pisaduras nós fomos sarados. Ó, meu Senhor, por isso eu te peço nesta hora, sara esse

são empreendedores, comerciantes, profissionais autônomos, problemas estudantis, desse que estuda, oh meu Deus, fazendo ensino fundamental, o médio, oh meu Deus, fazendo, oh meu Senhor, alguma faculdade, alguma pós, alguma graduação. Senhor meu Deus, abençoa esse irmão, essa irmã da vitória. Pai querido, em nome de Jesus Cristo, também te pedimos, Senhor, saramento para a vida ministerial desse irmão que tem estado com a mão no arado, esse pastor, ó meu Deus, esse obreiro, ó meu Deus, esse evangelista, esse apóstolo, esse diácono, esse presbítero, essa dirigente de círculo de oração, essa missionária, esse irmão que tem um culto em sua casa, esse irmão que evangeliza, que faz a tua obra, Senhor, em nome de Jesus. Te peço, ó meu Deus, pela vida de todos os responsáveis pela manutenção desta emissora, ó meu Senhor, abençoa os que estão direta e indiretamente envolvidos para a continuidade desta obra. Em nome de Jesus Cristo, meu Deus, continua sendo glorificado através, ó meu Senhor, desta rádio, deste canal de comunicação que tem sido uma bênção para muitas vidas, desde os seus funcionários aos seus ouvintes. Em o nome de Jesus, Pai, te pedimos, sara nossa terra, em nome de Jesus, em nome de Jesus Cristo. Amém e amém.

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1: Meia-noite, 14 minutos.

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1: Meia-noite e 37.

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1: 100% Jesus, meia-noite, 53 minutos.

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1: Meia-noite e 56.
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0: Pai querido, Deus da glória, assim como diz a tua palavra no Salmo 91, Senhor, no versículo 11: porque aos seus anjos dará ordem a teu respeito, para que te guarde em todos os seus caminhos. Por isso, Senhor, nós queremos, ó Pai, nesta oportunidade de oração, nesse momento, Deus, de socorro, de livramento, ah, meu Pai, clamar a ti em prol desta pessoa que tem corrido risco de vida, tem sido ameaçada por alguém, porque, Deus, muitas das vezes o inimigo tem estado a semear, tem estado a trabalhar, Senhor, no meio da família, para destruir, Senhor, a parentela. Mas a tua palavra, ela não volta vazia. A tua palavra, Senhor, é poderosa para desfazer os intentos do inferno. Como diz as escrituras, Senhor, que o Senhor veio para desfazer as obras do mal. Então, meu Senhor, envia teu anjo. Envia teu anjo, Senhor, guerreiro, nesta hora, Pai. E vai quebrando os grilhões. Vai libertando, ah, Senhor, essa pessoa do precipício. Essa pessoa, meu Deus, que estava sendo, meu Pai, vítima de algo, meu Pai, espiritual. Ah, Jesus querido, vá quebrando o arco do forte nesta hora, Deus. Vá libertando essa pessoa. Ah, meu Senhor, essa pessoa que está com o coração, ó Deus, oprimido, que está com a mente perturbada, essa pessoa, Deus, que tem planejado, ó Senhor, fazer algo errado com a vida de alguém, ah, meu Senhor da glória, vai repreendendo agora, vai libertando, vai fazendo cair por terra os dardos inflamados, ah, Senhor, aquilo que tem sendo colocado na mente dessa pessoa, essa pessoa que está oprimida, Deus, por uma palavra, Senhor, por um pensamento, Deus, de violência, meu Senhor da glória, vá visitando, envia, meu Deus, o teu anjo com a espada de fogo, vá desfazendo de todo levante, vá fazendo uma obra de libertação, Senhor, na vida dessa pessoa, Pai, porque a tua palavra diz, Senhor, que enquanto houver, ó Deus, ah, meu Senhor, alguém clamando, haverá mudança, enquanto houver alguém intercedendo, o Senhor dará resposta, o Senhor disse lá em Jeremias 33:3, clama a mim e responder-te-ei, ah, Senhor, nós estamos clamando em favor daquele que está oprimido, em favor daquele que está sendo ameaçado, aquele que está sendo alvo, oh Senhor, das forças do mal, oh Jesus querido, tu és o príncipe da paz, liberta essa pessoa e dá paz ao coração, dá paz a esta alma, essa mente, oh Deus, que nunca experimentou, Deus, a tranquilidade da presença do teu Santo Espírito, faz, ó Deus, um milagre na vida dessa pessoa, toca nesta vida com libertação e mostra para ela, Senhor, que ela é importante para ti, que tu tens um projeto na vida dela, que o Senhor é aquele, meu Deus, que faz o impossível acontecer se ela confiar em ti, Deus. É assim que nós te oramos, Pai. Eu já te agradeço pela fé, porque eu sei, Senhor, que essa oração, ó Deus, vai, ó Pai, surtir efeito, vai trazer resposta, porque o Senhor faz infinitamente mais do que estamos te pedindo ou pensando. Ó Senhor, eu entrego esta vida em tuas mãos e já te glorifico, porque eu sei que o teu poder opera, Senhor, para que o teu nome venha a ser exaltado. É assim que eu te oro e no nome bendito de Jesus, já te agradeço a vitória.
1: Glória a Deus! Aplauda o Espírito Santo de Deus!

0: Aleluia.
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2: Tamandaré, 1 hora e 30 minutos.

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1: 1:57.
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Porque o Senhor Deus é um escudo, o Senhor da graça e glória, nenhum bem sonega aos que andam retamente. Deus amado, Pai bendito, Deus da glória. Assim, Pai, como os salmistas, os filhos de Corá, no Salmo 84, no versículo 11, eles declaravam que o Senhor é escudo e sol, o sol da justiça, Senhor. E na sua confiança, eles expressavam que Tu és aquele que dá graça, Tu és aquele que dá glória, que nada sonega aos que clamam a Ti e andam na Tua presença. Por isso, confiada na Tua promessa, quero Te apresentar a vida desta minha irmã, Senhor, deste meu irmão, esta pessoa que tem buscado fazer a Tua vontade, na sua pequena força. Ah, Senhor, nos embates da vida, ela tem procurado ouvir a Tua voz e permanecer, Senhor, obedecendo a Tua vontade. Por isso, socorre esta pessoa, Senhor. Socorre essa dona de casa. Socorre esse pai de família. Essa pessoa que tem um ente querido, Deus, que está aprisionado no meio dos vícios, das más companhias. Oh, Senhor, mas esta mãe tem orado, tem clamado em favor daquele que se afastou de Ti. Ah, Senhor, resgata a alma do necessitado. Resgata aquela vida que está, Senhor, iludida com as artimanhas do inimigo. Liberta alguém nesta oportunidade com o Teu poder, Senhor. Vá de encontro, Deus, ao viciado. Vá de encontro àquele que está no mundo da marginalidade. Liberta, ah, Senhor, aquela pessoa, Deus, da ação maligna que tem, Senhor, perturbado aquele moço, que tem aprisionado aquela moça. Ah, Jesus, Tu és o Deus libertador. Tu és o Deus que quebra os grilhões. Ah, Pai querido, vá visitando, vá repreendendo o mal nesta oportunidade. Faça essa pessoa sentir, ó Deus, algo espiritual diferente, algo sobrenatural, Senhor, acontecendo no seu viver. E ela vai confessar, ela vai, Senhor, declarar que a Tua boa mão a socorreu, Senhor. E vai haver libertação na família. E ela vai declarar que quer se render ao Teu senhorio. A Tua mão, Senhor, que liberta. Ô, Pai, e essa mãe vai agradecer-Te no culto de ações de graça. Esse pai, Senhor, vai louvar a Ti, Senhor, pelos bens que o Senhor tem feito à sua família. Ó, Deus, opera o milagre. É assim que eu Te oro. Ah, Senhor, eu já Te agradeço pela fé. Porque eu sei, Senhor, que aonde, Senhor, esta pessoa estava desencaminhada, essa pessoa estava, Senhor, indo, ó Deus, ao encontro da destruição, haverá, Senhor, um retrocesso. Haverá algo, Deus, criado pela Tua boa mão para impedir que o inimigo venha tragar aquela vida, tragar aquela alma. Faz, ó Deus, a libertação acontecer. Ah, Jesus querido, Deus da glória, vá repreendendo toda, ah, Senhor, malignidade. Vá quebrando o arco do forte. Vá libertando com Teu poder, porque Tu és o Deus forte. Tu és o Deus que faz o impossível. Por isso eu já Te agradeço, Deus. Por isso eu já Te glorifico. Juntamente com essa mãe, juntamente com esse pai, juntamente com essa pessoa que está intercedendo, Deus, haverá, meu Pai, libertação. Para a glória do Teu nome, é assim que eu te clamo e Te agradeço no nome bendito de Jesus.

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1: Tamandaré, 2:59.
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1: Elevo os meus olhos para os montes. De onde me virá o socorro? Deus amado, Pai bendito, Senhor da glória. Assim como o salmista no Salmo 121, Senhor, ele declarava que o seu socorro vinha de ti. O seu socorro vinha da tua presença. Ele não confiava, meu Deus, na tua capacidade. Ele não confiava no braço de carne. Ele buscava em ti. Ele elevava os olhos acima dos montes. Meu Senhor, eu te apresento esta pessoa que está endividada, que está na mão do agiota, esta pessoa que não tem mais saída, Deus. Essa pessoa, meu Pai, que tem estado, meu Pai, muitas das vezes se angustiando, não dorme de noite, não consegue se alimentar, ó Senhor, por causa da dívida que ela contraiu. Mas tu és o Deus que é dono do ouro e da prata. Tu és o Deus que faz existir o que não existe. Então, meu Senhor, socorre ela, socorre esta vida. Ah, meu Senhor, essa pessoa, meu Deus, que tem estado sendo ameaçada, que tem estado, Senhor, sem saber o que fazer, ah, ela está recorrendo a ti. A tua palavra não volta vazia, Pai. Então, Senhor, dá resposta, dá solução a esta vida. Ah, meu Senhor, responde, Deus, a petição. Repreenda nesta hora, Deus, toda opressão, todo espírito do medo, todo espírito da ameaça. Ah, Jesus, entre na mente, no coração, no subconsciente. Dê, Senhor, a essa pessoa o refrigério do teu espírito. Dê a solução a ela. Faz acontecer o impossível. Porque tu és Deus de coisa grande. Tu és Deus que julga a causa do pobre. Tu és Deus que julga a causa do aflito. E ela está aflita. Ela está angustiada. Mas ela lembra, Senhor, da tua promessa. Ela está fazendo o que o salmista fez. Elevando os olhos acima dos montes. Acima do problema. Acima, Senhor, da ameaça. Para buscar o teu socorro. Buscar a tua face. Então, Senhor, dá resposta a este coração. É assim que eu te peço. Ah, Senhor, na autoridade da tua palavra, eu repreendo, Senhor, todo empecilho. Eu repreendo toda maldição lançada. Eu repreendo, ó Deus, toda artimanha do inimigo. E declaro, Deus, esta pessoa, Senhor, ah, meu Pai, no teu refúgio, na tua proteção. Ah, Senhor, essa pessoa, meu Deus, meu Senhor da glória, debaixo da tua mão, Senhor, aonde o Senhor faz o milagre. Faz isso por amor de Jesus. É assim que nós te oramos, na certeza da vitória. Já te agradeço a grande bênção.

0: Você já é mais que vencedor. Glorifique a Deus. Ô glória.
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3: Três e 34.

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1: 3:57.
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A paz do Senhor, povo de Deus, ouvintes da Rádio Tamandaré. Aqui é o seu irmão em Cristo, Édipo Hernandes, e convido você a orar comigo neste exato momento, em nome de Jesus. Oremos. Senhor nosso Deus e nosso Pai, entro mais uma vez em tua presença, meu Deus, aleluia, para pedir ao Senhor, meu Deus, neste exato momento, por cada ouvinte da Rádio Tamandaré, cada um, Senhor, que está orando comigo neste exato momento, em casa, em seu local de trabalho, onde quer que esteja, Senhor, inclina os teus ouvidos para ouvir a nossa oração, o nosso clamor, a nossa súplica, pois a tua palavra nos diz que os teus ouvidos não estão agravados para não poder ouvir e as tuas mãos não estão encolhidas para não poder salvar. Senhor, quantos neste exato momento estão apresentando as suas vidas, seus problemas, dificuldades, causas na justiça, e o Senhor é poderoso para resolver cada problema difícil, cada situação difícil, Senhor, pois para ti nada é difícil, para ti nada é impossível, como assim nos mostra a tua santa palavra. Ó Pai eterno e querido, visita agora os lares, Senhor. Visita os lares, entra com salvação, entra com libertação, entra com cura divina, Senhor, em nome de Jesus Cristo de Nazaré. Trabalha, Senhor, em todas as áreas de nossa vida. Eu te apresento esta tua serva que está neste exato momento, aleluia, apresentando o seu filho, apresentando o seu neto, apresentando, Senhor, o seu lar, o seu casamento, o seu local de trabalho. Pessoas que estão agora, Senhor, apresentando a sua carteira de trabalho, pois encontram-se, Senhor, desempregadas. Abre portas de emprego, Senhor, neste exato momento, pois o Senhor é aquele que pode abrir portas onde não há portas, e a porta que o Senhor abre, ninguém tem poder para fechar. Ó Deus eterno e querido, quanto aos doentes, que o Senhor cure, meu Deus, em nome de Jesus Cristo, cada dor, cada enfermidade, pois tu és médico dos médicos, tu és médico por excelência. Meu Pai, visita agora essa pessoa que recebeu, Senhor, um diagnóstico, Senhor, aleluia, muito difícil e não sabe mais o que fazer. Deus eterno e querido, tu estás acima da medicina. Quando os recursos humanos cessam, o Senhor se levanta do seu trono e age, mostrando que tu és o Deus do impossível. Tu és o mesmo Deus, ó Senhor. Tu és um Deus imutável. Glória ao nome de Jesus. Ó Deus eterno e querido, milagre não é coisa do passado. Milagre ainda é coisa do presente, porque o Senhor é o mesmo Deus e não muda. A tua palavra nos diz que o Senhor Jesus Cristo é o mesmo ontem, hoje e eternamente. Opera milagres, opera maravilhas, para que o teu nome seja glorificado. Que os teus servos, Senhor, glorifiquem e exaltem o teu nome. Que eles deem, Senhor, testemunho daquilo que o Senhor tem feito e daquilo que o Senhor ainda fará na vida de cada um deles. Ó Deus eterno e querido, que a fé de muitos, aleluia, aumente, Senhor, por causa dos milagres e maravilhas que o Senhor há de operar, que o Senhor há de fazer na vida de cada um de nós. Abençoa a Rádio Tamandaré, abençoa a direção, abençoa cada pastor, cada comunicador, abençoa cada ouvinte, cada um, Senhor, que contribui, meu Pai, com a sua oferta de amor, para que esta obra, ela continue, Senhor, e esta obra, ela tem dado certo, ela tem dado frutos para a glória, para a honra e para o louvor do teu nome. Ó Deus eterno e querido, se glorificado em nossa vida. Todas estas coisas eu te peço e já te agradeço, ó meu Deus. Em nome do teu Filho amado, Senhor Jesus Cristo, aquele que contigo vive e reina para todo sempre. E se você, meu irmão, crê, diga amém e graças a Deus. Glória a Deus.

O nosso Deus é o mesmo ontem, hoje e será eternamente. Ele abriu o mar vermelho e libertou Moisés e o povo de Israel do cativeiro de Faraó. Ele livrou Sadraque, Mesaque e Abidnego da fornalha de fogo. Ele livrou Daniel da cova dos leões. Ele deu a vitória para Josué, derrubando as muralhas de Jericó. O justo anda pela fé. Então, pela fé, receba, receba.

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2: 4 horas e 35 minutos.

0: 4:58.
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1: Momento de oração, meus amados. Momento de conversarmos com nosso Deus. Pai, Deus eterno, Pai do nosso Senhor Jesus Cristo, que é o autor e consumador da nossa fé e salvação. Meu Senhor amado, meu Deus, neste momento nós queremos te louvar, nós queremos te exaltar, te agradecer, engrandecer o teu santo e excelso nome, meu Deus, pelas tuas bondades, pelas tuas misericórdias, pelo teu favor cada dia em nossas vidas, pelo teu desejo, pela tua vontade, ó Pai bendito, em nossos corações. Ó Senhor amado, se não fosse as tuas misericórdias e a ação do teu Espírito Santo em nossas vidas, com certeza, ó Pai, nós já teríamos sido consumidos. Mas, ó Deus bendito, neste momento de oração, ó Pai, e conversando contigo, ó Deus, nós queremos, ó Pai amado, te pedir, ó Deus, que tu intervenha sobre as nossas vidas. Ó Pai amado, que tu possas, ó Deus, nos dar a tua direção, ó Pai, para que possamos, ó Deus, trilhar os teus caminhos e te louvando e te exaltando. Pai bendito, neste momento, ó Deus, muitos estão ouvindo a nossa voz através do som da Rádio Tamandaré. Ó Deus, tu sabes, ó Deus, e tu esquadrinha os nossos corações. E tu sabes, ó Deus, cada necessidade neste momento. E ó Pai bendito, eu peço, ó Deus, eu te imploro, ó Deus, pela tua misericórdia. Não olhes as nossas fraquezas. Não olhe as nossas faltas, ó Pai. Ó Deus, olha para nós e vê que somos servos teus, que somos, ó Deus, filhos necessitados da tua misericórdia, necessitado da ação do Pai nas nossas vidas. Sim, ó Deus bendito, neste momento de súplica, meu Pai amado, nós queremos, ó Deus, que tu olhes, inclines os teus ouvidos à nossa súplica. Sim, ó Deus bendito, entra em cada lar, ó Deus. Entra, ó Deus, em cada lar neste momento, ó Pai, na casa dos teus servos, daqueles ainda, ó Deus, que não declararam que são filhos teus. Mas, ó Deus, no seu íntimo tu os conheces. Tu sabes quem são. Eles também, ó Pai, precisam da tua misericórdia nas suas vidas. Ó Pai amado, cada lá neste momento, ó Deus, que está chegando o som da Rádio Tamandaré, ó Deus, está precisando da tua ação, da tua unção, da tua misericórdia, Pai bendito. Ó Deus, só tu sabe que cada um neste momento está precisando. Ó Deus, se for da tua vontade, ó Pai, faz, ó Deus, age milagrosamente, ó Pai bendito, na vida de cada um que está ouvindo o som da Rádio Tamandaré. Ó Pai amado, tu colocaste, ó Deus, este veículo de comunicação na mão dos teus servos. Ó Pai, e ó Deus, é para a tua honra e tua glória. E ó Deus, vai quebrando os arcos, vai quebrando, ó Deus, rompendo os grilhões que estão tentando impedir da tua obra caminhar. Dá força, ó Deus, dá graça a todos, ó Pai, ó todos que estão à frente deste ministério, deste trabalho, desta rádio. Ó Deus, aqueles que contribuem, ó Pai, mesmo que não estão pegando na corda, ó Deus, para segurar quem está descendo ao poço, mas estão contribuindo, ó Pai, com ofertas milagrosas para o sustento desta rádio. Queremos, ó Deus, agradecer por essas vidas. Queremos, ó Deus, te louvar por essas vidas que contribuem com a manutenção desta rádio. Ó Deus, opera milagre na vida deles. Sim, ó Pai, Tu sabes a necessidade deles. E eles, ó Deus, precisam, ó Pai, sustentar a sua família, honrar seus compromissos. Mas eles não se esquecem, ó Deus, de contribuir com esta rádio. E, ó Deus, são vidas preciosas para Ti, preciosas para nós que estamos dentro desta rádio. E, ó Deus, eu Te imploro, um milagre, ó Deus, se for preciso, um milagre na vida dessas pessoas. Eu Te agradeço, em nome do Pai, do Filho e do Espírito Santo. Amém.
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1: 5:34.

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1: Cinco horas e 58 minutos.
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Diaconisa Lídia Lucena, vamos a um momento de oração. Senhor nosso Deus, neste momento de oração, nós queremos te agradecer, Senhor. Nosso Pai, nosso Deus, nosso Pai Celestial, queremos te agradecer por mais um dia de vida que o Senhor concede às nossas vidas. Pelo ar que nós respiramos, Senhor, pelo sol que brilha para nós e pelas bênçãos que temos recebido de Ti. Agradeço, Senhor, por cada momento vivido, pelas pequenas e grandes alegrias, pelos desafios superados e lições aprendidas. Ó Senhor, peço que guardes a mim, a minha família e a família de todos os ouvintes da Rádio Tamandaré durante toda a nossa vida, Senhor, durante toda a nossa existência. Concede-nos, Senhor, a Tua proteção, a Tua paz e dá-nos, ó Deus, a Tua graça. Ó Deus, que nós tenhamos sempre em Ti a esperança de dias melhores. Ó Senhor Deus, nosso Pai, Te agradeço pelo Teu amor constante e pela Tua misericórdia infinita, Senhor. Que a gratidão que eu sinto, meu Deus, neste dia possa ser uma constante em minha vida. E que, Senhor, em cada dia que eu viver, Senhor, aqui na terra, eu possa renovar, Senhor, a minha fé em Ti e na Tua bondade. Eu louvo, bendigo o Teu nome, Senhor, por tudo que és, por tudo que o Senhor tem feito, por tudo que o Senhor é para cada um de nós, Senhor. Pelo Teu poder, pela Tua bondade, pelo Teu amor, pela Tua grandeza. Louvado, bendito seja o Teu santo nome para todos sempre. Amém.

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Diaconisa Lídia Lucena, vamos a um momento de oração. Vamos falar com Deus. Senhor, nosso Deus, nosso Pai, eu peço, Senhor, que neste momento o Senhor tenha misericórdia daquelas pessoas que estão, Senhor, pensando em desistir de tudo, até mesmo da vida, Senhor. Às vezes a vida se torna, Senhor, tão difícil. E muitas pessoas se sentem só, sem esperança, sem ânimo, sem força. Ó Espírito Santo de Deus, visita, Senhor, essa pessoa agora, em nome de Jesus. Leva o socorro, Senhor. Leva, Senhor, de volta, traz de volta, Senhor, a esperança. Ó Deus, salva o coração enlutado. Restaura, Senhor, a harmonia nos lares, os relacionamentos destruídos ou em conflito, Senhor. Quantas aflições tem afligido, ó Pai, o Teu povo. Ó Deus, mas nós esperamos e confiamos em Ti, sabemos que só de Ti, Senhor, vem o socorro. Traz, meu Deus, a unção de cura, Senhor. Cura para a alma, Senhor, cura para o corpo. Tirando, Senhor, as aflições, a angústia, a dor do coração, Senhor. Segura, meu Deus, nas suas mãos enquanto caminham juntos por esta vida. E faz, Senhor, ver pelos olhos da fé os dias de bênçãos que tens preparado, Senhor, para aqueles que esperam em Ti. Ó Deus, em nome de Jesus, tirando, Senhor, neste momento, Pai, toda a aflição, toda a angústia, toda a dor, toda a depressão, que saia, Senhor, em nome de Jesus, da vida dos Teus servos. Traz a alegria, Senhor. Volta, Senhor, a dar a alegria da salvação. A alegria, Senhor, de ter a certeza de que o Senhor está conosco. Ó Deus de amor, Deus de bondade, Deus de misericórdia. Entra com providência, Senhor, nos lares neste momento. Quantos estão angustiados porque não têm, Senhor, como comprar o pão de cada dia? Ó Deus, estende a Tua mão, Senhor, e coloca, ó Deus, a fé de que o Senhor é o provedor. A Tua palavra diz que o Senhor não deixa o justo desamparado, nem a sua descendência a mendigar o pão. Ó Deus de amor e de imensa bondade, estende as Tuas mãos, Senhor, sobre aqueles que estão saindo e indo atrás de emprego, Senhor, batendo a porta das empresas. Ó Senhor, que eles sejam aceitos, Pai, porque Tu és Deus, Tu és aquele que faz. O Senhor é aquele que muda a história. O Senhor é aquele que muda o quadro. O Senhor é aquele que entra com misericórdia na vida daquele que está necessitado. Meu Senhor, nós Te oramos neste momento, sabendo e crendo que o Senhor ouve as nossas orações. Atende, Senhor, a petição dos Teus servos, daqueles que estão de joelhos, daqueles que estão, Senhor, em jejum, daqueles que estão fazendo um sacrifício, um voto a Ti, Senhor, e daqueles que estão, Senhor, entregando-se inteiramente em Tuas mãos. Ó Senhor, e muitas vezes eles veem as portas fechadas, mas abre, Senhor, os olhos, faz eles ver e enxergar, Senhor, as Tuas misericórdias. Faz eles lembrarem-se, Senhor, dos dias, das coisas boas que o Senhor já fez nas suas vidas. Ó Deus, em nome de Jesus, não tire toda a tristeza, tire, Senhor, todo o embaraço, e que meu irmão e minha irmã tenha ânimo e força para que possa, Senhor, seguir em frente, lutando, sabendo que o Senhor é o nosso Deus e todas as coisas está patente aos Teus olhos. Em nome de Jesus, nós Te agradecemos, Senhor, porque sempre nos ouve. O Senhor é o nosso Deus, a nossa rocha e a nossa salvação. Oramos em nome de Jesus. Amém.

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1: Sete horas e 51 minutos aqui na Rádio Tamandaré.

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1: Louvado seja o teu santo nome para todo sempre, meu Senhor. Mais uma vez estamos aqui na tua presença, neste momento de oração. Ó Deus, queremos pedir as bênçãos sobre cada um dos nossos ouvintes, Senhor, que estão ligadinhos aqui com a gente. Cada um, ó Pai, que tem prestigiado a programação da Rádio Tamandaré, Senhor. Queremos pedir as tuas bênçãos sobre a vida de cada um deles neste dia, Pai. Queremos também, Senhor, pedir as bênçãos e agradecer por aqueles que têm, ó Deus, contribuído, que têm ofertado para esta obra. Ó Senhor, venha neste momento, ó Pai, dando as tuas livramento na vida de cada um deles, aqueles que estão saindo para trabalhar, aqueles que estão, Senhor, já no seu trabalho e trabalham durante a madrugada. Ó Deus, queremos pedir, ó Pai, as tuas bênçãos sobre cada um deles, ó Senhor. Queremos pedir também por aqueles que estão saindo neste momento, indo, ó Pai, em busca de uma consulta médica, Senhor. Estão indo para a fila, ó Deus, em busca de uma consulta médica. Ó Senhor, que este nosso irmão consiga a vitória que ele precisa para este dia, Senhor. Em nome de Jesus, meu Pai, dá livramento, Senhor. Vai abrindo as portas, meu Deus. Vai, ó Deus, ampliando a visão do teu povo, Senhor. Que eles possam, Senhor, ver que o Senhor acampa anjos ao redor. Ó Deus, em nome de Jesus, abre a visão. Que eles possam ver, que eles possam enxergar, meu Deus, o livramento que o Senhor deu. Que eu sei que eles possam, ó Deus, entender que tudo vem de ti, Pai. A tua palavra diz que toda boa dádiva, todo dom perfeito vem do alto, descendo do Pai das luzes, onde não há mudança.

Seja com eles, meu Deus, neste dia, dando vitória, Senhor, dando a Deus livramento. Ó Deus, dando a graça precisa para este dia. Ó Deus, suplicamos em Ti, a Ti, Senhor, que o Senhor guarde aquele que está, Senhor, no caminho.

cada um com a tua graça. Ó Deus, em nome de Jesus, abençoa, dá, ó Deus, um dia maravilhoso a cada um de nós. Que este dia seja um dia de vitória, Senhor. Que esse dia seja um dia de conquista. Que esse dia, Senhor, seja um dia que seja marcado na vida de cada um dos teus servos. Porque a tua graça

abençoa este teu filho, Senhor, e ajuda que ele seja, ó Deus, sarado das suas feridas, sarado, Senhor, do seu corpo, de qualquer mal que esteja afligindo o seu corpo, em nome de Jesus, meu Deus, em nome de Jesus, nós te pedimos, ó Pai, nós te agradecemos, porque a tua palavra diz que em nós a tua vontade ela é boa, perfeita e agradável. E também diz que o Senhor pode fazer infinitamente mais do que aquilo que nós pedimos ou pensamos. Sim, Senhor, nós somos limitados, mas o Senhor não. O Senhor é onisciente, o Senhor é onipresente, o Senhor é onipotente. O Senhor é aquele que tudo pode. O poder está em tuas mãos, Senhor. E nós entregamos a ti, a cada um dos nossos ouvintes. E queremos ouvir, Senhor, as novidades. Queremos ouvir eles ligando aqui para a rádio e agradecendo e dizendo que tiveram a vitória em nome de Jesus. Louvamos o teu nome e te agradecemos, meu Deus. Amém.

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1: 8:32.

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1: Glória a Deus, louvado seja Deus. Momento de oração, meus queridos, momento de oração. Aquele momento que nós conversamos com o nosso Deus. Aquele momento que com certeza Deus inclina os ouvidos dele para ouvir a nossa petição. Vamos orar? Em nome de Jesus. É no nome dele que nós colocamos e abrimos nossos lábios para conversar com Deus. Pai eterno, Deus bendito, Deus altíssimo, Criador dos céus e da terra, Deus poderoso, Deus milagroso, aleluia. Ó Pai bendito, meu Deus, te glorificamos e te exaltamos, ó Pai. Neste momento, ó Deus, que estamos parado, ó Deus, parado neste momento, para conversar contigo, para, ó Deus, te agradecer, ó Pai, para te exaltar, para, ó Deus, te louvar, ó Deus. Mas, ó Pai bendito, queremos também, ó Pai, implorar a tua misericórdia em nossas vidas. Queremos, ó Deus, nesse momento implorar a tua misericórdia, um milagre especial para todos aqueles que estão ouvindo o som da Rádio Tamandaré. Aonde estiverem, ó Deus, estão precisando de um milagre nas suas vidas, na sua saúde física. Sim, ó Pai bendito. Tu sabes, ó Deus, neste momento, quantas pessoas estão no leito de cama, ó Pai, convalescendo de uma doença. E tu sabe qual é a doença. Ó Deus, eu te imploro, Pai bendito, faz um milagre na vida dessas pessoas. Ó Deus, que elas sejam restauradas por completo, conforme a tua vontade. É que nós pedimos no nome de Jesus. Ó Deus, esse milagre, ó Pai. Muitos podem estar até desenganados pela medicina, mas eu te imploro, Pai bendito, faz um milagre na vida do teu servo. Sim, ó Pai bendito, para a tua honra e tua glória. Ó Deus, para a tua honra e tua glória. Tu já fizeste isto várias vezes, muito, milhares de vezes. De pessoas que a medicina desenganou, mas ela não aceitar o diagnóstico de um homem, ó Deus, que mesmo estudado, mesmo tu dando inteligência, mas tu contrariaste o que ele disse. Teu servo, a tua serva, o teu amigo, ó Pai, chegou e disse: o Deus que eu confio, o Deus que eu acredito, vai fazer um milagre na minha vida e eu não perecerei desta enfermidade. E tu fizeste, ó Deus, milagre na vida dessas pessoas. E elas puderam testemunhar que tu fizeste milagre na vida delas. Eu digo isto, meu Deus, porque eu sou um milagre na tua obra. Fui desenganado, ó Deus, pelos médicos, mas tu me colocaste de pé. Fui desenganado, ó Deus, pelo médico mais renomado que tem no estado de Pernambuco, na ciência da neurologia. Mas tu, ó Deus, contrariaste a palavra dele. Me colocaste de pé até hoje. Por isso eu te sirvo, ó Deus. Por isso eu te adoro. Eu te glorifico, ó Pai. E não tenho, ó Deus, palavras para te agradecer. E é esse Deus que eu confio, esse Deus que eu acredito, que eu imploro, no nome de Jesus. Toca na enfermidade desses teus servos, desses que estão ouvindo a Rádio Tamandaré. E restaura por completo. E que teu nome seja glorificado e exaltado na vida deles. E mais uma vez, os médicos tenham a coragem de dizer: Deus fez isso na tua vida. Porque Deus olhou para você e viu que você é merecedor da graça dele. Pai amado, meu Deus, em nome de Jesus, eu te imploro, ó Pai. Mas, ó Deus, mesmo implorando por ti, ó Deus, a ti, ó Deus, eu já te agradeço no nome de Jesus. É no nome dele eu te agradeço, em nome do Pai, do Filho e do Espírito Santo. Amém.

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2: A paz do Senhor Jesus, povo de Deus. Estamos aqui mais uma vez na presença do Espírito Santo. Amém? Hoje é dia de consagração, mas muitas pessoas estão em casa por causa das chuvas, né? Pessoas estão ilhadas, pessoas que perderam os seus bens. Mas nós estamos aqui para interceder por cada um de vocês. Amém? Nós estamos aqui porque a palavra de Deus diz que tudo coopera para o bem daqueles que amam a Ele. Amém? Nós amamos você também. Então, tudo está no controle do Senhor. Amém? Toda honra, toda glória, todo louvor é para o Senhor Jesus. Então, você que está em casa, você que está nesse hospital, no presídio, você que está, que perdeu, né, a sua casa, até seu ente querido também, que Deus conforte o coração de vocês, que Deus dê força, porque não é fácil, mas Deus está no controle de tudo. Confia no Senhor e o mais Ele fará. Então, o presbítero Josué já fez a oração, mas eu quero fazer mais uma oração para você que está me ouvindo. Amém? Então, não se preocupe, Deus está no controle de todas as coisas. Amém? Amado e querido Jesus, nesse momento, Senhor, mais uma vez eu entro na Tua presença em oração, para Te pedir, Senhor, que o Senhor venha com a Tua provisão sobre a vida dessas pessoas, meu Pai. Pessoas que nos interior, pessoas nos lugares mais longínquos, Senhor, desta terra. O Espírito Santo na Paraíba, Senhor, visita essas pessoas agora, Pai. Que o Senhor possa fazer o milagre acontecer. Perdeu casa, perdeu família, ó, meu Senhor Espírito Santo. Ah, Deus, gente chorando, Senhor, em pranto, sem saber o que fazer, a água levando os seus pertences. Ah, Senhor Espírito Santo, eu sei, meu Pai, que o Senhor vai fazer o milagre acontecer. Como também sei, meu Pai, que tudo está no controle do Senhor. Abençoa essas pessoas, meu Pai. Dá força para ela erguer sua cabeça. Senhor Espírito Santo, em nome do Senhor Jesus, Tu és Deus, Tu és tremendo, Tu és fiel. Estende Tuas mãos poderosas sobre o estado de Pernambuco, sobre, meu Deus, o estado da Paraíba. Ó Espírito Santo, em nome do Senhor Jesus, em cada estado que está chovendo, ó meu Senhor, tem de misericórdia. Ó Espírito Santo, que o Senhor venha abençoar esse povo, Senhor, no nome poderoso de Jesus. Também, Deus, visita essa pessoa que está em casa doente, meu Pai, está ilhada. Senhor, visita ela agora com o Teu poder. Vai visitando, Senhor, a cada pessoa nessa manhã. Espírito Santo, porque Tu és fiel, Senhor.

E permanece fiel. Nós sabemos, meu Pai, que a tua palavra diz que o Senhor socorro bem presente na hora da angústia. Então se faça presente, Pai, na vida dessas pessoas, na vida dessas pessoas, dessa vovó, desse vovô, meu Pai. Muitas pessoas estão doentes em casa. Ó, meu Senhor, que haja cura nessa manhã na vida dessas pessoas. Ó, meu Senhor, Espírito Santo, que venha, Senhor, ajuda para essas pessoas, Senhor. Ó, Pai amado e querido Jesus, também eu te peço por aqueles que estão no hospital. Visita a irmã Lourdes agora, meu Pai, lá no hospital Getúlio Vargas. Ó, meu Senhor, opera-me lá, opera teu milagre na vida da tua serva, Jesus. Que o Senhor venha coordenar o pensamento, venha coordenar, meu Pai, tudo que está dentro da mente da tua serva, no nome de Jesus. Senhor, que ela venha te buscar, que ela venha buscar o Senhor mais e mais ainda. Abençoa suas filhas, dê saúde a cada uma delas, meu Pai. Haja libertação e salvação, Senhor. Espírito Santo, no nome de Jesus, tira a rebeldia, Deus, da nossa vida. Sim, meu Pai, a rebeldia. Ó, Senhor, o Senhor não opera em rebeldia. Então tira a rebeldia, Senhor, e faça milagres acontecer na vida do teu povo. Abençoa, Senhor, aquelas pessoas que estão nos abrigos das escolas, até mesmo em abrigo de igreja. Ó, meu Senhor, dos templos, abençoa, meu Pai, essas pessoas, no nome de Jesus. Senhor, eu sei que o Senhor se faz presente na nossa vida. Eu sei que o Senhor está aqui presente, mas nós estamos aqui intercedendo por este povo. Socorre, Senhor, este povo nesta manhã. Socorre, meu Pai, aquelas pessoas lá na Paraíba, Senhor, que está entrando até nos sítios as águas. Senhor, tente misericórdia. Ó, Espírito Santo, ah, Deus, livra esse povo, meu Pai, de doença. Livra de todo o mal, ao Senhor, no nome de Jesus. Ó, amado, querido Espírito Santo, que o Senhor venha alcançar todo o teu povo. Alcança, Senhor, aqueles que estão em outros países, Senhor, que precisa de uma vitória, que precisa que o Senhor venha fazer milagres e maravilha. Ó, meu Deus, tu és fiel. Ó, meu Senhor, Espírito Santo, entra onde eu não posso entrar, faz o que eu não posso fazer. Ó, Deus, estende tuas mãos para essas barreiras, meu Pai. Casa em barreira, estende, Deus, as tuas mãos agora. Estende, meu Pai, com teu poder. Ó, meu Senhor, Espírito Santo, no nome do Senhor Jesus. Amado, querido Jesus, visita os presídios agora. Entra com libertação na vida dessas pessoas, meu Pai. Pessoas que estão no seu trabalho, pessoas que estão em casa sem poder ir para o seu trabalho por causa da chuva. Dê livramento, meu Pai, aqueles que estão indo trabalhar ou aqueles que estão voltando para a sua casa. Dê livramento. Dê livramento aos motoristas de ônibus, meu Pai. Dê livramento nas estradas, aqueles que são motoqueiros, que trabalham no aplicativo, Senhor, porque tem rua alagada. Ó, meu Senhor, Espírito Santo, no nome do Senhor Jesus Cristo, faz, Senhor, segundo a tua vontade, segundo o teu querer. Veja, Senhor, que essa pessoa perdeu tudo, não tem nem roupa para vestir. Senhor, que pessoas que estão nos escutando esta oração, vá donativo, levanta as pessoas, meu Pai, para doar um pouco do que ela tem para essas pessoas, Jesus querido. Oh, Deus, que o Senhor mobilize as autoridades do nosso Brasil, da nossa governadora do estado de Pernambuco, o prefeito. Ó, Espírito Santo, em nome do Senhor Jesus, porque essas pessoas, meu Pai, estão precisando do teu socorro nesse momento. Então ajuda, Deus, essas pessoas, meu Pai, ajuda, Senhor, que o Senhor possa fazer coisas grandes. Levanta empresário, meu Pai, para abençoar essas pessoas que perderam tudo da sua casa, perderam até a família, Senhor. Ó, Santo de Israel, eu sei que tu pode todas as coisas, Senhor. Abençoa a família, Deus, do teu povo. Abençoa, Espírito Santo, no nome de Jesus. Alcança, Senhor, os filhos, alcança os netos, Senhor. Ó, Espírito Santo, também eu quero te pedir nesta oração,
que o Senhor venha abençoar aqueles que estão no seu trabalho, que chegou até o seu trabalho, dê livramento, guarda, protege, Senhor, no nome de Jesus. Ó Pai amado, querido Espírito Santo, abençoa, Pai, poderosamente a igreja do Senhor na terra, abençoa os templos do Senhor que estão de portas abertas para socorrer essas pessoas, meu Pai, levando donativo, comida para essas pessoas que elas precisam, Pai. Ó Pai querido e amado, nós te agradecemos porque sabemos que tudo coopera para o bem daqueles que ama. A tua palavra diz que a gente ligar na terra está ligado no céu. Nós ligamos no céu, meu Deus, a bênção do teu povo, a bênção dessas pessoas, meu Pai, no nome do Senhor Jesus. Espírito Santo, nós te agradecemos por tudo. Toma tudo e todos nas tuas mãos, Senhor. Que o Senhor possa, meu Pai, abençoar cada pessoa com as tuas bênçãos do céu. Pai nosso que está no céu, santificado é o teu nome, venha a nós o teu santo reino, seja feita a tua santa vontade, assim na terra como no céu. O pão nosso de cada dia dai hoje, perdoa as nossas dívidas, assim como nós perdoamos os nossos devedores. Não nos deixei, Pai, cair em tentação, mas livra de todo mal, pois teu reino é o poder, a honra e a glória, hoje, amanhã e para todos sempre. Amém. Jesus é o nosso convidado nesta manhã. Que nesta manhã o Senhor venha fazer o milagre acontecer na vida do teu povo. Que nesta manhã o Senhor venha fazer coisas grandes e extraordinárias, Senhor. Que o Senhor possa alcançar vidas nesta manhã. Que o Senhor possa fazer milagres e maravilha, Pai, nesta manhã. Porque o Senhor é o Deus da promessa, Senhor. O Senhor é o Deus que não deixa faltar. O Senhor é o Deus da providência. É o Deus poderoso para fazer muito mais do que os nossos pensamentos. Amém? Porque o nosso Deus, Ele é fiel. Você que está em casa acompanhando a consagração, fique na sua casa, amém? Não saia, porque Deus tem coisas grandes para mim e para você. A palavra de Deus diz, eu sei que todo mundo sabe esse versículo, eu quero dizer antes de louvar o Senhor, eu quero falar para você algo no Salmo 40, diz assim: esperei com paciência no Senhor, Ele se inclinou para mim e ouviu meu clamor, tirou-me de um largo horrível, de um charco de lodo, pôs os meus pés sobre uma rocha, firmou os meus passos. Então nós temos que estar firme na rocha do Senhor constantemente, porque a nossa rocha é Cristo, a nossa rocha é o Espírito Santo. Não é só ouvir a palavra, porque se você edificar a sua casa na areia, você vai só ouvir, mas quando chegar a tempestade, ela vai acabar, ela vai cair. Amém? Então fique firme na rocha que é Cristo. Amém? Não seja só um ouvinte da palavra do Senhor, seja uma pessoa que pratique a palavra do Senhor, porque é a palavra do Senhor que nos sustenta, a cada um de nós ficar de pé. É o Espírito Santo que tem a direção, é o Espírito Santo que faz o milagre acontecer, é o Espírito Santo que cura, é o Espírito Santo que batiza. Mas para isso acontecer, precisa estar atenado na palavra do Senhor. É preciso estar ouvindo a palavra do Senhor. Então escuta, pratica, que você vai ver coisas grandes acontecer na tua vida. Amém? Nós temos que edificar nossa vida na rocha. Amém? Nós temos que edificar nossa casa na rocha, porque ela estando na rocha, pode vir o vendaval que vier, ela não vai cair. Amém? Então, paciência, mas uma paciência sendo uma pessoa que não só na paciência, mas tenha confiança que Deus vai fazer o milagre acontecer. Amém? Então você que eu tenho ser, você que perdeu tudo, você que está desabrigado na escola, na igreja, Deus não deu a última palavra. Deus há de fazer o milagre acontecer na sua vida, porque eu creio. Nós cremos na promessa do Senhor. Amém? A promessa do Senhor, ela não tem prazo de validade. Amém? Ela é eficaz.
A palavra de Deus, ela cura, como eu estava falando com a irmã Sônia. A palavra, ela cura, mas ela cura quando a gente tem aquela liberdade, aquele arrependimento, aquele conhecimento de se humilhar na presença do Senhor. Amém? Porque quando está tudo bem, a gente está adorando. Quando as coisas apertam, a gente desanda. Ao contrário, é quando as coisas apertam que a gente tem que ser mais forte, mais firme na promessa do Senhor. Porque se a gente não estiver firme e forte na presença do Senhor, a gente vai cair em tentação. Amém? Por isso que é bom o cristão, a mulher de Deus, a mulher de oração, o homem de oração, ficar ligado na promessa do Senhor, ficar ligado nas coisas que estão acontecendo. Amém? Porque o que a gente está escutando é só palavras negativas, palavra de derrota, palavra que não vai dar certo. Mas eu digo a você uma coisa: vai dar certo sim, porque Deus está no controle da situação. Deus não perde o controle de nada. Não perde. Porque Ele é Deus por excelência. Ele é onisciente, onipresente, onipotente. Além disso, Ele é fiel para cumprir com as suas promessas. E as promessas do Senhor não têm prazo de validade. Amém? A paz do Senhor para a irmã Luzia, lá no Jardim Brasil 12. Eu estou orando pela senhora. Amém? Por todos aqueles que estão precisando de oração, a família do povo do Senhor, pela irmã Lourdes, a paz do Senhor Jesus. Amém? Tudo está no controle do Senhor. Hoje não teve consagração, mas a gente está aqui para orar, interceder por vocês. Amém? Vamos louvar nessa manhã. Vamos louvar em nome de Jesus, porque Deus, Ele é fiel. Amém? A palavra de Deus, ela não volta vazia, nem para mim, nem para você. Aleluia, bendito seja teu nome, Senhor. Toda honra, toda glória, todo louvor é para ti. Vamos cantar a bondade de Deus. Eu sei que você sabe este hino. Amém? Nesse exato momento é a bondade de Deus, a misericórdia de Deus que tem nos alcançado. Amém? Porque Ele é fiel. Aleluia, bendito seja o nome do Senhor. Você que está ouvindo a Rádio Tamandaré, vamos cantar junto para a honra e glória do nome de Jesus, porque Ele é fiel. Amém? Aleluia, bendito seja teu nome, Jesus. Bendito seja o teu poder.

Bendito seja teu nome, Jesus, aleluia. Digno de toda honra, de toda glória e de todo louvor. Vamos cantar o hino da Harpa Cristã para adorar o Senhor. O hino número 25 da Harpa Cristã. Vamos cantar nesta manhã. Meu Jesus, tu és bom, tu és tudo para mim. 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

0: enviada do trono de Deus. Amém, igreja? Amém? Aplauda esse Jesus lindo e maravilhoso. Amém? É manhã de consagração e nós estamos aqui. Vou passar agora para a irmã Sônia. Ela vai trazer uma reflexão. Vai fazer o que o Espírito Santo colocar no coração dela. Porque a palavra de Deus diz que tudo coopera para o bem daqueles que amam a Ele. Então nós estamos aqui para cooperar. Nós estamos aqui para exaltar o nome do Senhor Jesus. Amém? Porque Ele é bom. Ele é bom o tempo todo. Amém? Então você que está na sua casa, daqui a pouco vai ter outra oração. Amém? A consagração não foi para você chegar até aqui, porque está chovendo, não saia da sua casa. Amém? Fique dentro da sua casa, tá certo? Tudo está no controle do Pai, em nome do Senhor Jesus. Tudo está no controle do Pai. Coloca a sua vida na mão do Senhor, porque Ele vai fazer muito mais do que os nossos pensamentos. Amém? Mas irmã, mas a senhora não está aí. A gente está aqui para orar por vocês. Amém? Orar. Amém? Porque a oração sempre é bem-vinda na minha vida e na sua vida. Amém? Vou passar agora para a irmã Sônia. A paz do Senhor Jesus, amada. Deus está no controle de tudo.
1: A paz do Senhor Jesus, missionária Jane. A paz do Senhor Jesus para todos os nossos amados ouvintes da Rádio Tamandaré, frequência AM 890, 100% Jesus. A rádio está sintonizada aqui em Olinda, na Avenida Presidente Kennedy, 483, São Benedito, bem próximo do terminal do ônibus do Xambá. Estamos aqui pela bondade de Deus, por isso que a nossa amada missionária Jane acabou de louvar o Senhor, um louvor maravilhoso, falando sobre essa bondade do Senhor que se estende a todos os dias nas nossas vidas, como também ela acabou de fazer uma declaração ao Senhor, dizendo que o Senhor Jesus, Ele é bom e as suas misericórdias se renovam a cada manhã. Hoje, manhã de sábado, 2 de maio de 2026, nós, pela bondade do Senhor, conseguimos chegar até aqui, porque todo sábado na Rádio Tamandaré, aqui nos estúdios, existe este culto de consagração ao Senhor presencial. Mas, como todos nós sabemos, nós que somos moradores aqui do estado de Pernambuco, eu estou falando também para todo o Brasil, para todo o mundo, existem lugares do Brasil que está fazendo sol, mas aqui precisamente em Pernambuco, desde ontem, na realidade, desde da noite do dia 30, né? Começou chuvas fortes, muito fortes, do dia 30, a noite toda foi chuva. Amanhecemos ontem, no dia 1º de maio, já com algumas notícias não muito agradável, porque nós sabemos que Recife é uma cidade abaixo do nível do mar, como também existem outras cidades que têm esse problema, como também sabemos que quando acontecem chuvas torrenciais assim, acontecem tragédias. Então nós estamos aqui, eu digo mesmo, agraciadas pelo Senhor, porque o Senhor deu vitória para mim, para a missionária Jane, de estarmos aqui unidas no nome do Senhor. Sabemos que muitos que moram aqui em Olinda, em Pernambuco, gostariam de estar aqui presencialmente, como fazem isso todas as manhãs de sábado, mas também entendemos que é preferível, é melhor ter cautela, ter prudência, ficar aí na sua casa. Sabemos também que as notícias, os noticiários estão divulgando que existem quedas de barreira, que existem pessoas que já estão em abrigo. A Defesa Civil a todo momento está mandando alerta pelos celulares, pedindo para que algumas pessoas que moram em área de risco, que realmente já procurem os abrigos, Mas o Senhor é bom, o Senhor é fiel, a sua mão continua estendida sobre as nossas vidas. Então, você, meu amado ouvinte, que reside por aqui próximo a Olinda, Pernambuco, não fique triste não, de você não ter conseguido chegar hoje pela manhã aqui nos estúdios da Rádio Tamandaré. Mas graças a Deus, porque assim a palavra diz, que nós devemos agradecer ao nosso Deus por tudo. Teve um ou dois ou três que chegaram até aqui, no caso hoje três, eu, a missionária Jane, o coordenador da rádio, mas sabemos que o Deus Pai, Deus Filho, Deus Espírito Santo, além de estar aqui, está com você aí, meu amado ouvinte. A palavra já foi falada através da nossa missionária, palavras de conforto, e nós estamos aqui para orar, para interceder por cada um de vocês, para pedir que o Senhor dê calma, dê estratégia, dê paciência, dê livramento. Então, eu agradeço a Deus pela existência da Rádio Tamandaré. Por quê? Porque ela, mesmo acontecendo todo esse problema, essa água, essa chuva, porque chuva também é de bênção, porque precisamos lembrar dos nossos amados irmãos que trabalham na agricultura, que fazem as suas plantações, que a planta ela precisa realmente receber essa água abençoada. Mas também queremos pedir a você, meus amados irmãos, você que mora realmente numa localização que você observa se existe algum risco de algum desabamento, desmoronamento de barreiras, não fique em casa, procure um dos abrigos também. E nós cremos que o Senhor Todo-Poderoso, Ele já está com os ouvidos atentos à oração que é feita neste lugar, não somente aqui, como sabemos que vários irmãos já estão em campanhas de oração, orando pelos desabrigados, orando por aquela família que perdeu um ente querido, orando por aquele que foi acidentado. Essa é a ordenança que a Bíblia, que o Senhor nos ensina: orai sem cessar. Devemos orar sem cessar, cada vez mais estarmos buscando o nosso Deus em oração. A oração é a chave que move o coração de Deus. A oração nos faz assim estarmos conectados mais com o Senhor. E eu quero ler aqui na palavra, nesta manhã chuvosa de sábado, mas eu posso dizer que o Senhor me agraciou, me trouxe na paz, me livrando e me guardando de todo mal. E a você, meu amado ouvinte da Rádio Tamandaré, abra sua Bíblia, se possível for. Você que de repente teve que sair de casa às pressas, talvez saiu até só com a roupa do corpo e alguns documentos, e você vai dizer: irmã Sônia, nem a Bíblia eu pude pegar. Talvez você que esteja ouvindo através do celular, ou até mesmo na frequência da Rádio Tamandaré, aqui em Olinda, nós vamos meditar na palavra do Senhor, Salmos 121. O título desse salmo fala que Deus, Ele é o guarda fiel do seu povo. Nós sabemos que algumas pessoas podem estar tristes, podem estar angustiadas. Eu não gosto de usar a palavra desesperados, mas sabemos que alguém realmente pode estar passando uma noite de choro. Mas a própria palavra também diz que o choro, ele pode durar a noite toda, mas pela manhã o Senhor vem com socorro. Isso não quer dizer uma noite conforme nós estamos acostumados com o dia e com a noite. Porque, como também está revelado na palavra, um dia para o Senhor é como mil anos é como um dia. Salmos 121, que diz que o nosso Deus, Ele é o guarda fiel do seu povo. A partir do primeiro versículo, o salmista, ele fala assim, está escrito na revelação da palavra: eu elevo os meus olhos para os montes, de onde me virá o socorro? Esse Salmo, capítulo 121, começa com uma pergunta. E eu creio que muitos dos nossos amados ouvintes, nossos irmãos em Cristo, nossos irmãos católicos, espíritas, pessoas até mesmo que louvam através de uma outra denominação. Aqui nós não pregamos placa de igreja, mas procuramos ler a palavra, obedecer a palavra, viver a palavra e amar a palavra. Sabemos que alguns dos nossos amados irmãos pernambucanos estão passando situações muito delicadas, muito difíceis, como foi a minha primeira fala, a fala da missionária Jane também, porque desde sexta-feira, dia 30 de maio, realmente estamos sendo acometidos com chuvas fortíssimas. Ontem, o dia feriado, sexta-feira, 1º de maio, dia do trabalhador, os noticiários divulgando as más notícias. Mas nós cremos num Deus que Ele não perde o controle da situação. E é por isso que Deus permitiu, na manhã deste sábado, mesmo com toda a dificuldade, estarmos aqui, porque assim a palavra também nos orienta, como é bom estarmos unidos com os nossos irmãos. E aqui o salmista, nesse capítulo 121, ele começa a fazer essa pergunta. Ele fala: eu elevo os meus olhos para os montes, e de onde me virá o socorro? Eu creio que existem várias pessoas nesta manhã de sábado que estão fazendo essa pergunta para si mesmo. E estão dizendo: e agora, Senhor, o que vai ser da minha vida? E agora, Senhor, aquela casa que foi construída com tanto sacrifício, com tanto suor, com tanta determinação, foi-se ao chão, acabou, a barreira caiu. E agora, Senhor, como é que vai ser? Alguém perdeu um esposo, um filho perdeu um pai, perdeu uma mãe. Nós sabemos que o nosso Deus, Ele tem resposta para tudo. Como também sabemos que existe a necessidade, sim, talvez da preocupação, do luto, com certeza. Mas eu quero, como voz de Deus, como ministra da palavra do Senhor, ler junto com vocês esse Salmo de capítulo 121, que começa com uma indagação, que começa com uma pergunta. Quando o salmista, ele olha para os montes e ele fala, ele pergunta para si próprio: da onde me virá o socorro? Eu já tive resposta do Senhor, já testemunhei aqui na rádio alguns dias atrás que eu vivi este salmo. Foi numa situação totalmente diferente do que nós que moramos aqui no estado de Pernambuco estamos vivendo por esses dias. Porque não podemos dizer que A, ou que B, ou que C, ou que fulano que mora num determinado bairro ou no outro, porque diante de Deus, todos nós somos iguais. A Bíblia me afirma que o nosso Deus, Ele não faz acepção de pessoas. Então uma tragédia pode acontecer lá no bairro de Boa Viagem, como pode acontecer talvez num bairro mais humilde. Eu digo isso com toda segurança porque há anos atrás eu ainda estava no exercício da minha profissão, trabalhando para o homem, correndo atrás do nosso pão de cada dia. E eu vi uma situação um pouco parecida. Eu precisava fazer ali um trabalho externo de rua em Boa Viagem. E uma das pessoas, quando eu fui entrevistar, estava vivenciando um luto, moradora de Boa Viagem. Porque há anos atrás também, na época do inverno, uma chuva aconteceu e o filho daquela senhora teve que passar ali pelas calçadas e pisou num local que havia a urina de rato. E aquele jovem foi a óbito. É por isso que nós queremos falar que o nosso Deus, ele não faz acepção de pessoas. Porque pode acontecer momentos trágicos, momentos difíceis, tanto para um morador de uma classe A, como para um morador de uma classe C. Mas eu quero dizer que o Deus que deixou a palavra dele escrita e revelada, a palavra que se renova a cada novo amanhecer, a palavra que se renova quando nós procuramos ler e quando nós procuramos pedir que o Espírito Santo de Deus, ele fale conosco. Então, nesse capítulo 121, quando aqui começa o escritor dizendo: eu elevo os meus olhos para os montes, eu estou olhando para o céu, eu estou olhando agora, Senhor, que só sobrou eu e o Senhor. Eu quero dizer, como ministra da palavra de Deus, que você só não pode perder a sua fé. Você não pode perder a sua esperança. Você não pode indagar o porquê das coisas, mas sim procurar entender que Deus, ele é. Porque assim diz a palavra. Ele sempre será Deus. Pode ter sol, pode ter chuva, pode ter dia, pode ter noite. Ele sempre será Deus. E quando nós passeamos por dentro desse capítulo, desse Salmo 121, o próprio salmista, no versículo 2, ele responde para si próprio. Ele diz: o meu socorro vem do Senhor que fez o céu e a terra. Eu quero dizer para você, meu amado ouvinte da Rádio Tamandaré, frequência 890, 100% Jesus, que quando ele escreveu o primeiro versículo, ele faz uma indagação. Ele está com o coração ali um pouco triste, ele está com alguma preocupação, não é diferente, nós sabemos, procuramos entender a dor de quem perdeu um ente querido. É por isso que daqui a pouco estaremos já, porque a Rádio Tamandaré, de hora em hora, ela ora. E daqui a pouco, quando cruzar 10 horas, estaremos também celebrando ao Senhor através de uma oração, de um clamor, de uma intercessão, de uma petição. E aqui, no versículo 2, o salmista, ele diz assim: o meu socorro vem do Senhor, que fez o céu e a terra. Eu sei que por mais que eu fale aqui, por mais que eu diga que eu também estou sentindo as vossas dores, porque não deve ser fácil você perder um ente querido soterrado, ver ali o corpo de bombeiros mexendo naquele barro para encontrar o corpo de um ente querido. Realmente não é fácil. Nós sabemos que a cada dia procuramos fazer alguma coisa para que a gente venha ter um teto para nos abrigar, para que a gente possa ter ali uma cama para descansar de um dia cansativo de trabalho. Eu sei que não é fácil, mas eu quero dizer para você que está registrado aqui na palavra de Deus que o próprio que fez a pergunta, ele diz: o meu socorro vem do Senhor, esse Senhor que fez os céus e a terra. Eu quero dizer para você que a Bíblia diz que o Senhor Deus, Criador dos céus e da terra, foi através da palavra que ele falou: haja luz e houve luz, haja água e houve água. Já participamos de um estudo onde um cientista muito entendido, e ali ele estava falando para aquela plateia cristã, ele estava dizendo que a ciência teve que dizer que realmente, depois de vários estudos, não tem como provar a origem da água. E a palavra em Gênesis diz que o Senhor decretou que haja água, água potável para que nós venhamos a beber e saciar as nossas sedes. Como também a própria palavra diz lá no Novo Testamento, que o Senhor Jesus Cristo, Filho do Deus vivo, o primogênito, aquele que veio para fazer executar o plano da salvação. Ele, numa das conversas dele, quando esteve aqui na natureza humana, sendo Deus, ele falou que ele era a água da vida. E hoje eu quero falar aqui, através desse Salmo 121, que o salmista diz que o meu socorro vem do Senhor que fez os céus e a terra. Meu amado irmão, nem tudo está perdido. Nem tudo está perdido. Não perca a sua fé. Não perca a sua esperança. Porque nós cremos num Deus que pode todas as coisas. Agora, para isso acontecer, é necessário ter fé. Porque a própria palavra diz que sem fé é impossível agradar a Deus. Veja que sempre quando o Senhor me concede a vitória de estarmos aqui às quarta-feira no círculo de oração, ou nos sábados, consagração ao Senhor, é o que eu aprendo através dos pastores, das pastoras, da bispa, dos missionários, dos levitas, que quando a gente abre a palavra, é necessário que venhamos a ter fé para agradar a Deus. Porque sem fé é impossível agradar a Deus. Porque quando eu continuo lendo no capítulo 121 do livro de Salmos, no versículo 3, o próprio escritor, ele diz assim: que o Senhor não deixará vacilar o teu pé, aquele que te guarda não tosquenejará. Por isso que eu digo que é necessário ter fé. Deus abençoe, irmão. É necessário ter fé, porque a Bíblia diz que o Senhor não deixará vacilar o teu pé, aquele que te guarda. Precisamos ter essa fé, precisamos reconhecer que o Senhor Jesus, mesmo passando por aquele sacrifício na cruz do Calvário, mas a palavra me garante que ele está vivo, que ele ressuscitou e que ele é o único intercessor entre Deus e os homens. E no versículo 4, eis que não tosquenejará nem dormirá o guarda de Israel. O Senhor é quem te guarda, o Senhor é a tua sombra, a tua direita. O sol não te molestará de dia, nem a lua de noite. O Senhor te guardará de todo mal, ele guardará a tua alma. O Senhor guardará a tua entrada e a tua saída, desde agora e para sempre. Que você, meu amado irmão, meu amado ouvinte da rádio Tamandaré 100% Jesus, frequência 890, que você depois com calma venha verdadeiramente estar relembrando do que foi lido nesta manhã, aqui na consagração de sábado, que acontece a partir das 7 horas até daqui a pouco. Provavelmente nós vamos encerrar um pouquinho antes, porque a palavra também nos ensina que nós devemos ser prudentes. Já foi um desafio chegar até aqui, então que a gente venha agir com sabedoria, com prudência, mas que você possa, de uma maneira ou de outra, abrir a sua Bíblia ou escutar. Hoje nós temos várias Bíblias, né, em vários aplicativos, quem tem celular. E esse capítulo 121, quando tem o título que fala que Deus, ele é o guarda fiel do seu povo. Então, meus amados irmãos, o recado que nós temos para hoje aqui nessa consagração, mesmo passando alguma situação um pouco difícil, mesmo se levantando uma coisa, alguma tempestade, alguma adversidade, mas não perca jamais a sua fé em Deus. Jamais nós podemos recuar, porque quando nós passeamos por dentro da palavra, nós vamos ver histórias de heróis da fé, homens e mulheres que passaram situações muito adversas também, mas não negaram o nome do Senhor, não negaram a sua fé em Deus. Então eu convido agora você, se possível for, para também estar em oração junto conosco aqui. Nós vamos orar, nós vamos apresentar ao Senhor essas famílias enlutadas, vamos apresentar ao Senhor essas pessoas que estão desabrigadas, vamos apresentar ao Senhor também bairros. Nós sabemos que temos aqui em Recife bairros realmente que requer um pouco mais de atenção das autoridades. Se una em oração conosco, porque como está escrito na palavra, eu levo os meus olhos para os montes e de onde me virá o socorro? E o próprio salmista, ele diz: o meu socorro, ele vem do Senhor que fez os céus e a terra. Senhor, meu Deus e meu Pai, em nome do teu Filho amado Jesus Cristo, queremos, Pai, conversar contigo mais uma vez nesta manhã de sábado, porque Senhor, o Senhor tem sido verdadeiramente o nosso socorro. O Senhor verdadeiramente tem sido aquele que nos livra e nos guarda de todo mal, mesmo sabendo que, estando aqui nessa natureza humana, como ser humano, não estamos isentos de passar por adversidades, de vir uma doença, de vir uma enfermidade diante de nós. Mas Senhor, nesta manhã, junto com a família da Rádio Tamandaré, estamos mais uma vez, Pai, porque este foi o propósito que o Senhor colocou no coração da diretoria desta rádio, que a cada 60 minutos ou a cada hora, alguém pegasse esse microfone, aqui presencialmente ou no estúdio da rádio, elevasse um clamor a Ti, um agradecimento. Mas eu primeiro quero Te agradecer, Senhor, porque a gente dormiu e acordou, porque assim o Senhor permitiu, porque o Senhor nos concedeu a vitória de chegarmos aqui, para que essa consagração fosse feita. Porque nós sabemos, Senhor, que muitos estão em casa, alguns estão em leitos de hospital, outros numa UTI, o parente orando e clamando, outros num presídio. Então, meu Deus, é a responsabilidade de estarmos verdadeiramente com a mão no arado, procurando fazer a Tua obra, Pai. Então eu Te agradeço, Senhor, porque foi vitória que o Senhor concedeu para quem conseguiu chegar até aqui. Ah, Senhor, continuando falando contigo pela intercessão do nome poderoso do Teu Filho amado Jesus Cristo, Pai. A Tua palavra foi lida, versículo por versículo, que são 8 versículos desse capítulo, no Salmo 121. Quando aquela pessoa que estava passando aquela situação tão difícil, tão embaraçosa, como eu já vivi esse salmo, claro que foi numa outra situação totalmente diferente do que o teu povo que mora aqui em Pernambuco está passando hoje. Mas eu não posso ficar limitada somente aos pernambucanos, porque a Rádio Tamandaré, ela é ouvida no Brasil todo, no mundo todo. Então nós estamos, Pai, conversando contigo, primeiramente te agradecendo, porque sabemos que existem lugares que o sol está brilhando. Sabemos que existem lugares, Pai, que não passaram, não estão passando pelo que nós pernambucanos estamos passando desde da última noite do dia 30. Mas queremos te agradecer, porque Tu és o Deus do sol, Tu és o Deus da chuva, Tu és o Deus do dia, Tu és o Deus da noite. Porque a Tua palavra me garante isso, que todo poder está nas Tuas mãos. A Tua palavra me garante, Pai, que o Senhor criou todas essas coisas, e todas as coisas foram criadas por Ti. Então, meu Deus, eu Te agradeço. Eu Te agradeço pela existência da Rádio Tamandaré, pela equipe, Pai, que voluntariamente está também aqui falando sobre o reino. Coisa boa é falar sobre o reino de Deus. Esse reino que não é daqui da terra, é um reino que nunca vai se acabar, porque a Tua própria palavra nos diz que nós somos cidadãos dos céus, Mas, Senhor, também sabemos que enquanto estamos aqui na nossa natureza humana, precisamos sim de ter uma roupa para vestir, um sapato para calçar, uma cama para descansar no trabalho, um teto para nos abrigar. Então, meu Deus, muito obrigado porque o Senhor tem providenciado. Muito obrigado pelo plano de salvação através, quando nós confessamos o Senhor Jesus Cristo como nosso único eterno Salvador, que vive e que reina para todo sempre. Mas agora, Senhor, perdoa sim. Perdoa os nossos pecados que nós temos cometidos por pensamento, por palavras e por obras. Limpa o nosso coração, limpa a nossa mente, Pai, para que verdadeiramente nós venhamos a ter essa paz, essa alegria, para que nós venhamos a viver realmente uma nova vida em Cristo Jesus. E essa nova vida em Cristo Jesus implica também de eu sentir a dor do meu irmão. É por isso que agora, assim como a tua serva missionária Jane já orou, apresentando, meu Pai, as pessoas que estão, Pai, passando por esse momento de luto, Pai, que teu Santo Espírito venha confortar, porque por mais que a gente fale palavras, a dor é muito grande de perder um ente querido, Pai, e numa situação dessa, numa tragédia, Senhor, que teu Santo Espírito venha confortar essas famílias, Pai. E que teu Santo Espírito venha falar e mostrar para essas pessoas que não se acaba aqui, porque nós temos um espírito, uma alma que devemos prestar conta ao Senhor. Então renova a fé, renova a esperança, renova, Pai. Meu Deus, eu oro também por aquelas pessoas, Pai. Você ouviu que ontem os pedidos que chegaram ali, Pai, através do zap, pedido de oração, pessoas que estão desabrigadas. Meu Deus, ajuda, Pai. A sociedade já está se movendo, Pai. A defesa civil já está se movendo, promovendo, Pai, abrigos. Mas o Senhor sabe que as pessoas precisam de roupa, de calçado, de água. Água para beber, alimento para passar, saciar a fome. Então, meu Deus, vai agora, aonde estiver um abrigo, vai ao socorro dessas famílias, os voluntários que estão ali trabalhando incansavelmente, Senhor. Vai ali, Pai, consola e conforta. Ah, Senhor amado, tenha misericórdia, nos ajuda, nos socorre, ajuda o teu povo que se chama pelo teu nome, Pai. Meu Deus, aonde tiver alguém com uma morada de risco, Pai, ajuda essa pessoa, que dê tempo dessa pessoa se mudar. Ah, Senhor, nos ajuda, Pai, a estarmos aqui, a fazer a tua obra, a amar como Cristo amou, Pai. Senhor, eu te peço também por pessoas que estão hospitalizadas. Meu Deus, que essas pessoas realmente, Pai, elas venham ter fé que o Senhor pode curar, que o Senhor pode até libertar. Agora, meu Deus, ajuda essa pessoa, que às vezes a dor é tão grande que a pessoa recebe, Pai, uma visita de um ministro da palavra, de um pastor, de uma mulher que vai ali, uma irmã, e ajuda em oração. E quando a pessoa dá as costas, a pessoa não assimila aquilo que foi falado. A tua palavra nos revela que existem 365 vezes escrito: não tem mais. As pessoas que são entendidas na tua palavra, que dedicam, que se esforçam a estudar, relatam que existe 365 vezes a palavra escrita: não temas. É um não temas para cada dia. Então, meu Deus, vai agora, aonde estiver uma pessoa doente. Eu não gosto de falar o nome de enfermidade, porque eu creio num Deus que cura, desde uma simples dor de cabeça, que não é tão simples assim. Quando algum órgão nosso detecta alguma dor, é sinalizando que o corpo está precisando de alguma orientação. Às vezes até a falta de beber água Tem pessoas que já sentem dor de cabeça. O corpo já vai sinalizando, olha que ciência maravilhosa. Que coisa linda que o Senhor providenciou para cada um de nós. Então, meu Deus, aonde estiver uma pessoa hospitalizada agora, vítima de alguma enfermidade, às vezes a medicina já determinou até o dia que aquela pessoa vai morrer, ou quantos dias aquela pessoa tem ainda de vida. Mas eu creio num Deus que confunde os médicos. Eu creio num Deus que quando Ele quer curar, Ele cura. Meu Deus, vai. Vai ao encontro, meu Pai, de vidas que passam zap para a Rádio Tamandaré, os familiares, pedindo oração para cura de enfermidade, para uma mãe, para um pai, para um esposo, para um filho. Meu Deus, a Tua palavra está revelada que o Senhor Jesus levou sobre a cruz do Calvário todas as nossas dores, todas as nossas enfermidades. O Senhor Jesus levou, porque essa enfermidade não é nossa. Ela chegou até o nosso corpo, mas o nosso corpo é templo e morada do Espírito Santo de Deus. É por isso que nós oramos sempre pedindo que o Senhor perdoe os nossos pecados, porque o pecado, ele faz separação. O pecado, ele nos distancia de Deus. É por isso que nós oramos antes da gente começar a fazer a petição, pedindo, limpa o nosso coração, entra na nossa mente, dá-nos uma mente de Cristo. Por quê? Porque eu preciso.

com a graça do Senhor, para que até mesmo essa dúvida que às vezes pessoas colocam no coração, achando que o poder de Deus é limitado, quando a palavra me garante que não existe limite para o nosso Deus. Ah, Senhor amado, o Senhor me mostra, Pai, o nome das pessoas, que muitas vezes eu estou dentro de casa ouvindo a programação pela parte da manhã, às vezes pela parte da tarde, com a bispa Camila, quando ela está ali tão feliz fazendo a alegria do Senhor é nossa força, quando ela lê nome por nome de pessoas que pedem cura de enfermidades, e nós estamos aqui nesta manhã também, Pai, te apresentando as pessoas que precisam de serem curadas, mas que elas não percam a fé, que quando alguém chegar lá e orar, elas absorvam isso. Meu Deus, eu te apresento também pessoas que oram por filhos, filhos que enveredaram por outros caminhos, caminhos tortuosos, caminhos que levam ao mais profundo abismo, caminhos que levam à morte, Pai. Então liberta, Pai, essa juventude. Nós sabemos que não só é a juventude, não. Agora está até pessoas adultas, com uma certa idade, enveredando por caminhos de vícios, vícios terríveis, vícios que realmente querem depois destruir a vida humana. Não somente a vida humana, como nós sabemos, o fumo, o cigarro, a maconha, o crack, o álcool. Mas agora existe um terror aí de um jogo, Pai. E as pessoas vão cegamente. Liberta essas pessoas, meu Deus, para a glória do teu nome. Porque a tua própria palavra diz, basta cada dia o seu mal. A tua própria palavra me garante, olha para os lírios do campo, não semeiam nem trigo, mas nem Salomão se vestiu como cada um deles. A tua própria palavra diz que os passarinhos, o Senhor cuida. Mas existem pessoas que têm um demônio da ganância, que seja destruído agora em nome do Senhor Jesus, e liberta, meu Deus, de vícios, de apostas. Meu Deus, em nome do teu filho amado Jesus Cristo, nesta manhã, Pai, de consagração, manhã que estamos aqui, graças ao teu nome, graças ao Senhor Jesus, para estarmos orando, Pai, para que as pessoas, eu sei que muitas talvez não estejam nem escutando a rádio, que pediram oração através dali do zap, não só para mim, eu creio que pediram também a missionária Jane, como pediram aos pastores, como pediram aos presbíteros, como pediu a diaconisa, os missionários, Pai. E é isso que nós temos que fazer, orar, orar sem cessar, devemos estar assim. E nós estamos apresentando, Pai. Ajuda, Senhor, ajuda, meu Pai, a cada família, ajuda, meu Pai, a cada chefe, o chefe da casa, o chefe da família. Meu Deus, nós sabemos, hoje já estamos no dia 2 de maio, amanhã é dia 3, segunda-feira dia 4. Muitas pessoas estão preparando, ou já prepararam currículos, Pai, para levarem segunda-feira, mostra qual é a empresa que essa pessoa vai colocar o currículo. Meu Deus, eu creio que tu és dono de todas as empresas que existem na face da terra. É por isso que agora eu estendo a oração por todo o Brasil, por todo o mundo. Porque nós sabemos que em todo lugar existem pessoas desempregadas, sim. Pessoas que precisam de uma porta de trabalho. Como também nós sabemos que existem pessoas que têm o seu trabalho autônomo. Manda clientes. Manda, Pai, pessoas, meu Deus, em nome do Senhor Jesus, a tua serva, que ontem conversando comigo me apresentou aquela situação tão difícil, e eu ali falei, Pai, para tua filha, só orando, a tua filha ela precisa tomar uma decisão, se, como ela deve proceder, dá um direcionamento, meu Deus, em nome do Senhor Jesus, eu te apresento, Pai. Eu creio que pela tua bondade, pela tua fidelidade, pelo teu amor, que o teu amor, ele é sempre, ele não para.

Ele não é fingido. Ele é um amor que nós podemos viver todos os dias, Pai. Porque o Senhor é bom. A sua misericórdia, ela se renova. Meu Deus, aonde chegou a minha voz? Através, Senhor, desta oração, através deste clamor, Pai, que o Teu Santo Espírito verdadeiramente venha falar, venha consolar, venha ser verdadeiramente o socorro bem presente na hora da angústia, para que o Teu nome seja glorificado, para que o Teu nome seja exaltado e o povo possa dizer amém. Amém significa assim seja. Aleluia. O Senhor pode derramar a sua Shekinah aqui, como o Senhor também pode derramar a sua Shekinah aí também, aí na tua casa. O Senhor pode fazer isso, eu creio. Vamos pedir para o Senhor derramar a Shekinah? Amém.

0: Derrama, Senhor, derrama a tua Shekinah. Derrama, derrama, derrama, derrama Shekinah. Shekinah, é a glória do Senhor. Tem muitas passagens que falam, principalmente lá no Velho Testamento, que quando o povo orava, o Senhor, ele manifestava a sua glória. É a Shekinah de Deus. Derrama, derrama, Senhor.
1: É isso aí, Lázaro. Uma visão, uma escada que a terra, o céu ligava, que coisa mais linda. Sobre aquela escada ele contemplava anjos que ali estavam descendo e subindo.
0: Tá escutando aí com a Damares e o Lázaro, pedindo para que o Senhor derrame a Shekinah. Derrama, Senhor, a tua Shekinah. Derrama, Senhor, no coração dessa pessoa que está triste. Derrama do teu poder, derrama da tua glória, derrama da tua unção. Eu sei que a situação é difícil. Eu sei que a situação não é muito agradável. Mas eu estava pedindo para que o Senhor derramasse a Shekinah, tanto aqui nas nossas vidas, como o Senhor derrame a Shekinah dele aí aonde você está.

Vamos pedir ao Senhor para derramar a Shekinah com a Damares e com o Lázaro. Presta atenção nesse louvor.

0: a gente voltou no tempo, parou naquele momento em que Salomão levantava as mãos pro céu e adorava o Senhor, manifestava.
1: Vamos continuar pedindo ao Senhor para que Ele continue derramando a sua Shekinah nas nossas vidas e na tua vida, cristão. Você que está aí ouvindo, ou até mesmo você que de repente diz que não acredita que existe Deus, mas o Deus sabe que você existe. O Deus viu quando você nasceu. E vamos continuar aqui com a Damares e o Lázaro, pedindo para que o Senhor derrame a Shekinah. Shekinah de Deus e a glória de Deus. Porque quando caminhamos pelo Velho Testamento, muitas vezes a gente vê aquele povo escolhido, aquele povo por quem o Senhor separou. Um povo que foi parar e foi ser até escravo no Egito durante muito tempo. Mas o Senhor prometeu uma vitória. Prometeu um libertador. E não vai ser diferente na manhã deste sábado. Venha ouvir a palavra de Deus. Venha orar. Venha sim. Você pode vir aqui, eu não vou dizer presencialmente por causa da chuva, mas é escutando no teu rádio, escutando no teu celular. E escutando também através dos aplicativos da Rádio Tamandaré AM 890. Eu agradeço essa rica oportunidade de falar a palavra, de estar aqui compartilhando, orando com você, dizendo que nosso Deus é bom e Ele é fiel. Amém, missionária Jane?
2: Amém, o nosso Deus, Ele permanece fiel. Você que ouviu uma reflexão com a irmã Sônia, nós estamos aqui em oração para que Deus venha abençoar cada um de vocês. Amém. Você que está com rebanceira de risco, escute a orientação dos profissionais, tá bom? Da prefeitura, o bombeiro, porque o nosso Deus, Ele é bom. Amém. Deus, Ele é fiel. Então você tenha cuidado, não saia da sua casa, amém? Fique em alerta, porque o nosso Deus, Ele é bom o tempo todo, amém? Existe um hino na Harpa Cristã 370 que diz, grato a ti. Nós somos gratos ao Senhor por Ele ter derramado a presença dEle na nossa vida. Somos gratos ao Senhor porque estamos de pé respirando. Somos gratos ao Senhor porque Ele é bom e maravilhoso, amém? Ele tem suprido as nossas necessidades, as necessidades do seu povo. Ele tem feito maravilhas, amém? E vai continuar operando milagres e maravilhas quando a gente crê. Então, se você crê, então Jesus vai fazer sim um milagre acontecer na tua vida. Vamos cantar o hino 370 da Harpa Cristã nessa manhã. Vamos louvar o Senhor nesta manhã. Vamos ser gratos ao Senhor por mais um dia. Amém? Por mais um dia.

dia, amém? Temos que ser sempre grata ao Senhor pelo dom da vida, amém? Pelo ar que respiramos, porque Deus é maravilhoso. Vamos cantar o hino 291 da Harpa Cristã. É, os hinos da harpa cristã é muito poderoso. Ele tem uma mensagem que vai ao nosso coração. Amém? Foi inspirado pelo Espírito Santo de Deus. É tão provável que a gente não sabe quem foi o autor desses hinos. Amém? Quem fez esses hinos estava inspirado na presença do Senhor.

0: Esse hino é maravilhoso. Dá uma mensagem tremenda na nossa vida. É muito importante a gente crer na palavra do Senhor. Não tem tesouro maior e melhor do que a palavra do Senhor. E não tem tesouro grandioso na vida de um cristão, na vida de uma mulher de Deus, de um homem de Deus, do que a salvação. Não tem dinheiro que pague a salvação que o Senhor Jesus nos deu, porque Ele é fiel. O mesmo Deus que Jesus, que Deus fez operar através do seu Filho Jesus Cristo, a sua presença, é a mesma presença que o Senhor Jesus pediu ao seu Pai para deixar com seus apóstolos, para que eles viessem pregar a palavra dele. Então hoje nós estamos aqui por amor a esta palavra, por amor a este sacrifício vivo do Senhor Jesus por nós. Ah, irmã, mas eu já bati em tanta porta, mas a porta não se abriu. Eu já abri em tanta porta, mas Jesus não me ouviu. Ele não ouviu você, não foi porque Ele não viu você falar. É porque deve ter alguma coisa dentro de você que impede da tua oração chegar aos ouvidos do Senhor. Se a gente estiver em pecado, em erros, fazendo as coisas erradas, lógico, com certeza, o milagre não vai acontecer. Amém? Existem pessoas na igreja que ela escuta a palavra, ela ouve a palavra, mas ela parece que sai no ouvido, sai noite e vai ao vento. Porque naquele dia que você vem à presença do Senhor, é aquele dia que Deus quer renovar você. A gente não está na presença do Senhor, não é pelos milagres que Ele fez na nossa vida. Nós estamos aqui pelo sacrifício da salvação que Ele fez naquele calvário por mim e por você. Porque se Ele me abençoa, Ele é Deus. Se Ele não me abençoa, continua sendo Deus. E as pessoas não entendem isso. Ah, irmã, então tem que buscar. Você tem que ter a marca de Cristo com você. Você, irmã, eu já bati em porta, já fui não sei para onde, já fiz tudo que era para fazer, fiz sacrifício, mas o sacrifício maior você não fez, de se arrepender e aceitar Ele como Salvador. Tem muita gente dentro da igreja, tem muita gente dentro dos templos ainda como criança. Tem muita gente ainda que ainda não percebeu que Jesus já tocou na vida dela para ela se render aos pés dele. Jesus quer fazer tudo novo de novo na nossa vida. E quando a gente pede e não recebe, porque a gente pediu mal. Por isso que Ele nos ensina como devemos orar. Jesus nos ensina como a gente deve proceder, caminhar, andar até a sua casa. Tem que ser um pedacinho do céu. A sua casa tem que ter a presença do Senhor. Se a sua casa tem a presença do Senhor, então a presença do Senhor está em você. Porque Ele é bom e Ele é bom o tempo todo. Jesus não foi levado ao Calvário por qualquer moeda. Não. Foi um preço extraordinário. Foi um preço muito grande, que a nossa imaginação nem chega a tal coisa. Deus não se explica, milagre não se explica. Ah, irmã, por que aconteceu o milagre na vida da minha irmã, não aconteceu na minha vida? Você sabe a comunhão que ela tem com o Senhor Jesus? A gente tem que ser um em carne. Jesus e eu e Jesus. Jesus e você, você e Jesus. Não tem, a gente não tem outro caminho. É o caminho da salvação, é o caminho da vida eterna, é uma vida espiritual, é uma vida financeira, é em todos os sentidos. Jesus opera na nossa vida. A gente tem que crer. A gente tem que deixar a palavra de Deus penetrar em nós. A gente viver novidade de vida. A gente vê, se você analisar a palavra do Senhor, sempre tem algum homem de Deus que ora. Sempre tem uma mulher que ora. Sempre teve uma mulher guerreira que que levou a sua nora a ser abençoada. E a gente tem que ter esse respaldo na nossa vida. A gente tem que deixar Jesus moldar o nosso caráter. Se a gente não tiver o caráter de Jesus, a gente vai parar no meio do caminho. Se a gente não tiver a presença do Espírito Santo, a gente vai parar. Quantas pessoas... Ah, irmã, mas a igreja que eu vivo, ela é cheia. É música, música. Sim, mas as pessoas estão cheias da presença. Uma coisa é você ouvir louvor, ouvir a música que chama atenção. Outra coisa é se você está ligado no céu, é se você está cheio do Espírito Santo. E a gente vê pela atitude da pessoa que ela não está cheia do Espírito Santo. Não está cheia do Espírito Santo. Porque quem está cheia do Espírito Santo, na nudez, na escassez, na riqueza, na pobreza, ela está lá presente na presença do Senhor. Porque tudo é dele, tudo é para ele. Amém? Ah, mas teve palavra, mas foi louvor assim, foi louvor não sei o quê. Sim, mas e as pessoas que estão lá? Elas são batizadas com o Espírito Santo? Será que a palavra que foi pregada na dia da Santa Ceia, será que as pessoas se renderam dos seus pecados? Então são coisas que o povo tem que abrir os olhos, o ouvido, para ouvir o que o Espírito Santo fala na igreja. Você tem buscado a presença do Senhor? Seu pastor tem buscado a presença do Senhor? Tem cuidado de você espiritualmente? Tem orado por você? Tem tá a intercessão de adoração por você? Intercessão de oração por você? Será que ele está preocupado se você desceu as águas ou não? Porque é muito fácil você falar que é cheio da presença, e quando você vê, você não está cheio da presença. Então veja isso aí, você que está me ouvindo, você que gosta de estar uma igreja aqui, um templo aqui, um templo acolá, vai para a evangelização, vai para o campo, vai louvar, vai para o templo buscar a presença. Se você realmente está cheio do Espírito Santo, ou se os seus pensamentos estão te enganando. Amém? A palavra do Senhor já está toda profetizada. Eu não tenho nada contra quem dá profecia, não tenho. Cada um vai prestar conta a Deus. Cada um é cada um. Deus usa quem Ele quer, da forma que Ele quer. Mas presta atenção na palavra do Senhor. Presta atenção no que o Senhor está falando para mim e para você. Jesus está mandando a gente crer. Jesus está mandando a gente interceder. Jesus está mandando a gente se firmar na promessa dEle. Porque a palavra de Deus, ela não volta vazia. O nosso Deus é bom, Ele é bom o tempo todo. Ele é maravilhoso, Ele é grandioso. Eu quero falar uma coisa para você muito importante. O Senhor Jesus, Ele diz que a perseverança na oração, quando a gente persevera na oração, com certeza Jesus faz um milagre acontecer na nossa vida. Amém? E quando Jesus diz que a gente diz assim, pedi e dá-se-vos-á, buscai e encontrarei, batei e abri-se-vos-á, porque aquele que pede recebe, e o que busca encontra, e o que bate abre-se-lhe-á. Será que você está batendo? Será que você está orando? Será que você está buscando essa presença para a tua vida? Ele está dizendo aqui, se me buscar, se bater, eu vou abrir. Se me buscar, eu vou atender. Se me buscar, eu vou curar. Se me buscar, eu vou salvar tua casa. Eu vou salvar tua família. É isso que o Senhor Jesus quer. Prometeu uma vida com abundância. Uma vida com abundância espiritual. Porque quando você é uma pessoa espiritual, o restante Jesus coloca no teu caminho para a honra e glória dele. Amém? Nós não temos nada na nossa vida. O que nós temos, o tesouro maior da minha vida e da vida dos servos do Senhor e da igreja do Senhor, é ter a presença de Jesus. A presença do Senhor é coisas extraordinárias na nossa vida. Aleluia. Bendito seja o Deus de Israel. Bendito seja o Deus da promessa. Então fica a essa oração. Peça, confie, determine dentro de você que o milagre já aconteceu. Determine a cura, determine dentro de você aquilo que o Espírito Santo quer de você. Amém? Ah, irmã, mas a minha igreja onde eu vou é fervorosa, todo mundo canta, todo mundo se alegra. Mas eu quero saber, tudo bem, isso faz parte. Mas eu quero saber como é que está a tua vida. Depois que você se alegra, que você canta dentro do templo, depois que você sair na sua casa, como é que está a tua vida? Que eu conheço muitas pessoas amarguradas, muitas pessoas que professam as palavras negativas. Que quando a gente sente que algo vai acontecer a alguém, a gente tem que dobrar o nosso joelho, falar com Deus, para Deus repreender aquilo ali. Amém? Porque nem todo mundo tem condições de ouvir certas coisas que o Espírito Santo revela. Então, quando uma pessoa, a gente vê que a pessoa não tem estrutura, a gente vai orar por ela, para Deus falar com ela. Amém? Isso é uma ligação que você tem com o céu. Mas para a gente ter essa ligação com o céu, é preciso eu me humilhar na presença de Jesus. É preciso eu dizer ao Jesus que eu não sou nada, que eu sou pecadora. Ah, Jesus, tu sabe meu pensamento, tu esquadrinha meu coração, Senhor. Tu sabe quem eu era lá atrás. Não deixa a velha criatura ressuscitar em mim. Porque você vai passar por prova. É por isso que muitas pessoas não estão na igreja. Porque a prova dói. E quando você recebe a prova, você sai. Se afasta do caminho do Senhor, da presença dEle. Não é que Ele saiu da sua presença, é que você sai da presença do Senhor. Então, se você tem uma família, que a família precisa de socorro, ore pela sua família, ore pelo seu esposo, ore pelo seu filho nas drogas. Jesus não deu a última palavra. Aquele servo procurou Jesus: Senhor, basta só uma palavra. Mas antes disso, o Senhor não é digno de entrar na minha casa, mas basta uma palavra para o meu servo ser curado. E Jesus falou a palavra: vai lá que teu servo já está curado, porque ele usou a fé. Nós temos que usar a nossa fé. A nossa arma é a fé, a oração e a ação. Nada está perdido. Para Jerusalém, para levantar os muros de Jerusalém, estava tudo perdido. Não serve para nada, não. Mas chegou um homem humilde, o copeiro do rei. Aí a mão de Deus sobre a vida dele. Ele orou. Para ele chegar até lá, ele orou. Aí Jesus não ouviu a oração deste homem? Ouviu. Aí será que Jesus não ouve a tua oração? Ele ouve. Ele escuta, ele vê. Mas ele quer que você ore mais. Ele quer que você busque mais ele. E às vezes a gente não tem paciência. Ah, não vou na igreja mais não, que é só palavra, só palavra, só palavra. Vou-me embora. E às vezes naquele dia Deus quer te abençoar. Não rejeite a palavra, não rejeite a promessa. Quando a gente rejeita a palavra, quando a gente rejeita a palavra do Senhor, a gente está rejeitando o próprio Jesus Cristo. A gente às vezes vai orar para uma pessoa que está doente. Ela diz: não preciso de oração, porque eu já tenho o meu Senhor. E por que você está nesse leito? Ore, peça, que Deus revela para você. Nem toda promessa que alguém falou para você, nem todo decreto Deus vai decretar, porque Ele não está nesse negócio. Mas quando Ele quer decretar, Ele levanta quem Ele quer e usa do jeito que Ele quer para abençoar. Do mesmo jeito que Deus abençoou aquela criança, que ela falou na rede social, estava vendo uma criança sendo usada pelo Espírito Santo. Quando ela acorda, ele vai tomar banho, toma o café dele, vai para o quarto orar ao Senhor, ora e pede ao Senhor sabedoria sobre a palavra. Uma criança, acho que ele não tem nem 12 anos, já tem um compromisso da palavra, já tem um respaldo. Aí não tem como Deus não usar aquela criança. Porque a inocência dela ainda está dentro dela. E eu espero que continue. Porque se acontecer algo Se você não estiver alicerçado na promessa, você sai da promessa. Você perde a salvação. Eu conheço muitas pessoas que Deus usou muito na terra. E hoje ela está perdida por causa de um prato de lentilha. Não troque a presença do Senhor por banquete. Não troque a presença do Senhor por dinheiro. Não troque a presença do Senhor por nada, porque é algo importante e extraordinário que nós temos na nossa vida. É a presença do Espírito Santo. E o Espírito Santo não desampara ninguém. Ele não desampara. Ele está sempre no controle da situação, porque Ele é Deus. Ele continua sendo Deus, se você crê ou não. Então, se você que está me escutando nesse hospital, se você crê que o Senhor levou sobre si toda a sua enfermidade naquele calvário, então a partir de hoje, determine a sua cura. Determine que você, a partir de hoje, foi até hoje, Senhor, nesse hospital, e nem mais nenhum dia. Então eu determino pela minha fé, pela fé da irmã Sônia, pela fé dos irmãos que estão nos escutando, foi até hoje, em nome de Jesus. A irmã Lourdes nesse hospital, no Getúlio Vargas, foi até hoje, porque o Senhor é Deus. O Senhor faz milagres e maravilha. Será que o Senhor quer fazer milagre em uma pessoa e outra não? Então determine, você que está me escutando nesse hospital, Senhor, a partir de hoje, foi até hoje e não mais. Amém? Determine, fale com o Senhor, não tenha medo. Fale com Ele: Senhor, tenha misericórdia de mim. Senhor, eu não sou nada. Senhor, eu preciso da Tua presença. Senhor, eu preciso do Teu auxílio, Senhor. Oh, Senhor, me tira deste lugar. Eu quero Te adorar, eu quero viver em novidade de vida. Eu quero viver segundo a Tua vontade e não a minha vontade. Aí quando você determina a sua cura, Jesus chega com a cura. E todas as curas de Jesus foram instantaneamente. As pessoas chegavam, um tocava nele, foi curado. Até outro não via. O que é que Tu queres que eu faça? Senhor, eu quero enxergar. E Jesus fez um milagre e maravilha. Será que na tua vida é diferente? Não é diferente. Jesus é o mesmo, Ele continua operando. O que está fazendo é que você não busca. E nós temos que buscar o Senhor. Nós temos que buscar esse tesouro precioso que é Jesus. O tesouro de um homem de Deus e da mulher de Deus é a presença do Senhor. Então não se preocupe. Não se preocupe, porque o Senhor vai fazer o milagre acontecer. Porque Deus é bom. Deus é bom e maravilhoso. Ele é maravilhoso. Então você que está me ouvindo no hospital, você que está nesse presídio, ou que você fez coisa errada ou não, se humilhe na presença de Jesus. Busque Ele, porque Ele vai fazer milagres e maravilhas, Senhor. Porque Tu és Deus. Não há outro Deus além de Ti. Confia a tua vida na mão do Senhor. Confia a tua alma ao Senhor, porque Ele é maravilhoso, Ele é bom o tempo todo. Porque Ele é de maravilhoso. Deus, Ele não perde batalha, nem vai perder. A promessa está aqui, na palavra do Senhor. Leia a palavra do Senhor, procure entender a palavra do Senhor, porque a palavra do Senhor, ela tem um mistério dentro dela. Ela tem um mistério grandioso, a palavra do Senhor. Quando Ele pedir assim, bate, é a presença está chegando na tua vida. E quando a presença chega, a nossa vida, ela nasce como a rosa no jardim, a presença do Senhor, como os lírios do campo. É. A nossa vida, a gente torna-se a beber da água cristalina que é o Espírito Santo, a ter sede da palavra, a ter sede daquilo que o Senhor quer fazer na minha e na tua vida. Então creia, você que está nesse hospital, creia. Irmã Severina, creia que a senhora vai ser curada no nome de Jesus. Creia, Miriam, creia, Flor, creia que você vai ser curada em nome de Jesus. Não é no meu nome, não é no nome da irmã Sônia, não. É no nome poderoso de Jesus. Eu fui curada no nome de Jesus. Mas para isso eu tenho que buscar mais. Para isso eu tenho que entender mais o que o Senhor Jesus quer da minha vida. E o que Jesus quer na nossa vida é santidade. Quanto mais você se santifica, mais santidade você tem. Quanto menos você se santifica, mais longe do Senhor você fica. Essa é a verdade. Então busque, adore. A irmã, o pessoal, meus vizinhos, eu incomodo. Você tem que ter sabedoria até em adorar na sua casa. Que às vezes, se você adorar brandamente na sua casa, o próprio Espírito Santo vai levar a tua voz àquela pessoa. Você não precisa gritar, você não precisa se espernear para que Jesus venha alcançar as pessoas. O que vai alcançar as pessoas é a presença que está em você e a palavra que o Senhor colocou dentro nos seus lábios para transmitir para aquela pessoa. Porque se você não tiver a presença, você só vai perder. Você pode ser cheio de teologia, doutorado, mas se você não tiver a essência da palavra, a palavra tem serventia nenhuma. É por isso que às vezes as pessoas querem mudar. A gente não pode mudar aquilo que está escrito na palavra do Senhor. Se ele diz que ele levou sobre si as enfermidades, ele levou. Se ele diz que abre a porta já está aberta. A porta já está aberta. Muitas das vezes, sabe qual é o problema? A gente se acha suficiente, perfeito. E a gente não é nada de suficiente, perfeito. Nós somos um vaso quebrado que o Senhor Jesus está moldando todos os dias. Eu peço todos os dias para Jesus me moldar. Porque se a gente analisar direitinho a palavra, a gente ainda está longe da salvação. Longe. A gente precisa estar mais perto de Jesus. Deixando as algias, deixando o pecado, deixando os pensamentos negativos, deixando Deus fluir em nós. Amém? Então fica a mensagem para você. No livro de Mateus, versículo 7, capítulo 7, versículo 7 e 8. Leia, mastigue devagarzinho essa palavra. Vá meditando: Senhor, como é que o Senhor vai abrir a porta? Como é que eu tenho que fazer? E ele, ó, bem de brando, bem tranquilo, com a sua voz amorosa, vai falar com você e você vai ver o milagre acontecer. Determine dentro de você que você é fiel. Determine que você é uma bênção. Alguém pode dizer para você que você não vai sair dessa situação, dizer que você não vai conseguir, mas eu vou conseguir no nome de Jesus, porque Ele é Deus. A pessoa que disse a palavra negativa, ela não vai conseguir, mas eu vou conseguir, porque eu estou debaixo da promessa de Jesus. E Ele vai fazer sim o milagre acontecer, porque eu creio, e eu vou provar de todos os manais que o Senhor me der, porque Ele é Deus. Então você vai provar de todos os manais que Deus vai te dar. Amém? Não se preocupe com as preocupações, não se preocupe com o adversário, porque ele se levanta para cair. Ele não tem poder para nada, ele só tem força, mas a força dele, no nome de Jesus, é nada. Amém? Então, que Deus abençoe a amada igreja. Vou chamar a irmã Sônia para a irmã Sônia fazer uma pequena oração da bênção apostólica, que a gente está encerrando hoje a consagração. Amém? Então, você que está em casa nos ouvindo, Deus te abençoe. Um final de semana abençoado para todo mundo. E também eu quero parabenizar que ontem foi o dia do trabalhador, que todo trabalhador, todos eles sem exceções, sejam abençoados no nome de Jesus, e que a vida de vocês e de todos os empresários venha estar debaixo do esconderijo do Altíssimo do Pai. Amém? Irmã Sônia.
1: Glória a Deus, louvado e exaltado seja o santo e poderoso nome do Senhor Jesus. Vamos orar. Quem mais necessita de oração? Eu, minha casa, meus filhos, meus vizinhos, você, meu amado irmão, você, minha amada irmã, que está ouvindo a Rádio Tamandaré na frequência AM 890, mas com som de FM, viu? Que som lindo. E também aos nossos internautas, você que está ouvindo através das redes sociais, não desliga não, porque daqui a pouco vai ter louvor, é o sábado, domingo é o domingo também de louvor, oração, esteja sintonizado com esta rádio. Esta rádio, ela fala do amor de Deus. Essa rádio, ela fala do reino. E o reino é grande, o reino é maravilhoso. Quando nós, né, nos desligamos um pouquinho aqui da terra e procuramos estar com a nossa mente elevada aos céus, sintonizados com Deus, Criador dos céus e da terra, o Deus que não falha, um Deus que nunca falhou e que jamais falhará. O homem pode prometer alguma coisa e não cumprir, mas na palavra de Deus está escrito, e se está escrito é revelação do Senhor. Agora, precisamos sim, a Bíblia nos ensina que para que nós venhamos a chegar ao plano da salvação, existe lá no João 3,16, porque Deus, Ele amou ao mundo de uma tal maneira que enviou o seu único filho primogênito para que todo aquele, olha a condição, que nele crê. Eu preciso crer que o Senhor Jesus é o Filho de Deus, é o primogênito, é o único, e que morreu na cruz do Calvário, mas que ao terceiro dia ressuscitou, e que está vivo, e que intercede por mim e por você. Vamos orar. Senhor, meu Deus e meu Pai, em nome do Teu Filho amado Jesus Cristo, estamos aqui mais uma vez com o microfone da Rádio Tamandaré, falando das maravilhas do Senhor, falando que Tu és bom, que Tu és fiel, que o Senhor cumpre aquilo que está revelado na Tua palavra. Então, meu Deus, muito obrigado por essa parte da manhã que o Senhor concedeu de estarmos aqui aprendendo através da revelação da Tua palavra, aprendendo com os louvores, com a intercessão. Mais uma vez, eu Te agradeço por tudo. Mais uma vez, Senhor, quero dizer que o Senhor é grande, que o Senhor opera maravilha, que o Senhor é fiel. Meu Deus, eu quero Te pedir, perdoa, Senhor, perdoa os nossos pecados, perdoa, Senhor, as nossas faltas, limpa o nosso coração, limpa a nossa mente e tira da gente aquilo que não Te agrada. Eu Te apresento todos os ouvintes da Rádio Tamandaré neste momento, que a Tua mão protetora, que a Tua mão que acolhe esteja, meu Pai, aonde chegar agora o som da Rádio Tamandaré, livrando e guardando de todo mal, porque o Senhor é o guarda fiel do Seu povo. E eu quero pedir, Pai, mais uma vez, as pessoas que estão desabrigadas, que o Senhor venha socorrer, que o Senhor venha ser o refrigério, que o Senhor venha ser o conforto daquele que está passando por um luto. É com as bênçãos do Pai, do Filho e do Espírito Santo de Deus que nós oramos. Agora a bênção apostólica. Que o Senhor nos abençoe e nos guarde. Que o Senhor nos livre de todo mal. Em nome do Pai, do Filho e do Espírito Santo de Deus. E quem crê diz amém. Glória a Jesus.

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1: Agora na rádio Tamandaré, faltam 10 minutos para as 12 horas.

Pai querido, Deus da glória, assim como diz a tua palavra no Salmo 91, Senhor, no versículo 11: porque aos seus anjos dará ordem a teu respeito, para que te guarde em todos os seus caminhos. Por isso, Senhor, nós queremos, ó Pai, nesta oportunidade de oração, nesse momento, Deus, de socorro, de livramento, ah, meu Pai, clamar a ti em prol desta pessoa que tem corrido risco de vida, tem sido ameaçada por alguém, porque, Deus, muitas das vezes o inimigo tem estado a semear, tem estado a trabalhar, Senhor, no meio da família, para destruir, Senhor, a parentela. Mas a tua palavra, ela não volta vazia. A tua palavra, Senhor, é poderosa para desfazer os intentos do inferno. Como diz as escrituras, Senhor, que o Senhor veio para desfazer as obras do mal. Então, meu Senhor, envia teu anjo. Envia teu anjo, Senhor, guerreiro, nesta hora, Pai. E vai quebrando os grilhões. Vai libertando, ah, Senhor, essa pessoa do precipício. Essa pessoa, meu Deus, que estava sendo, meu Pai, vítima de algo, meu Pai, espiritual. Ah, Jesus querido, vá quebrando o arco do forte nesta hora, Deus. Vá libertando essa pessoa. Ah, meu Senhor, essa pessoa que está com o coração, ó Deus, oprimido, que está com a mente perturbada, essa pessoa, Deus, que tem planejado, ó Senhor, fazer algo errado com a vida de alguém, ah, meu Senhor da glória, vai repreendendo agora, vai libertando, vai fazendo cair por terra os dardos inflamados, ah, Senhor, aquilo que tem sendo colocado na mente dessa pessoa, essa pessoa que está oprimida, Deus, por uma palavra, Senhor, por um pensamento, Deus, de violência, meu Senhor da glória, vá visitando, envia, meu Deus, o teu anjo com a espada de fogo, vá desfazendo de todo levante, vá fazendo uma obra de libertação, Senhor, na vida dessa pessoa, Pai, porque a tua palavra diz, Senhor, que enquanto houver, ó Deus, ah, meu Senhor, alguém clamando, haverá mudança, enquanto houver alguém intercedendo, o Senhor dará resposta, o Senhor disse lá em Jeremias 33:3, clama a mim e responder-te-ei. Ah, Senhor, nós estamos clamando em favor daquele que está oprimido, em favor daquele que está sendo ameaçado, aquele que está sendo alvo, oh Senhor, das forças do mal. Oh Jesus querido, tu és o príncipe da paz. Liberta essa pessoa e dá paz ao coração, dá paz a esta alma, essa mente, oh Deus, que nunca experimentou, Deus, a tranquilidade da presença do teu Santo Espírito. Faz, ó Deus, um milagre na vida dessa pessoa. Toca nesta vida com libertação e mostra para ela, Senhor, que ela é importante para ti, que tu tens um projeto na vida dela, que o Senhor é aquele, meu Deus, que faz o impossível acontecer se ela confiar em ti, Deus. É assim que nós te oramos, Pai. Eu já te agradeço pela fé, porque eu sei, Senhor, que essa oração, ó Deus, vai, ó Pai, surtir efeito, vai trazer resposta, porque o Senhor faz infinitamente mais do que estamos te pedindo ou pensando. Ó Senhor, eu entrego esta vida em tuas mãos e já te glorifico, porque eu sei que o teu poder opera, Senhor, para que o teu nome venha a ser exaltado. É assim que eu te oro, e no nome bendito de Jesus, já te agradeço a vitória.

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meio-dia e 53. 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
2: Uma e três.
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Deus amado, Pai bendito, Deus da glória. A tua palavra afirma, Senhor, do Salmo 25, Deus, no versículo 6. Lembra-te, Senhor, das tuas misericórdias e das tuas bondades desde a eternidade, Senhor. Ah, Pai querido, eu te peço, lembra, Deus, da promessa feita a teu servo, a qual ele tem esperado em ti. Lembra da promessa que o Senhor fez a esta pessoa, esta irmã, Deus, que está orando, chorando pela salvação da família. Um dia o Senhor disse a ela, Pai, que ia mudar a situação. O Senhor disse a ela, Pai, que ia se cumprir na vida dela. Atos 16:31. Nós estamos aqui, Senhor, reunidos na intercessão, reunidos na oração, pedindo a ti, meu Deus, o cumprimento da tua promessa, porque tu és fiel, glória, tu és o Deus que cuida do teu povo, tu és o Deus que cuida da promessa, Senhor, vela pela tua palavra para cumprir, e essa pessoa está clamando, confiando em ti, Deus, por isso nós estamos aqui intercedendo. Tua palavra diz que é através da oração que nós temos, ó Deus, ligação contigo, é através da tua palavra que o Senhor fala, Deus, ao nosso coração, a tua vontade. Então, Senhor, nós queremos na autoridade do teu nome, ah, Senhor, pelo poder que a tua palavra tem, chamar a existência o que não existe. Essa pessoa, Deus, que precisa do emprego, essa pessoa que precisa de uma cura, essa pessoa que precisa de uma libertação, Deus, este, ó Deus, que está, meu Pai, necessitado, meu Deus, de uma obra completa em sua vida, meu Senhor, vá libertando, vá tirando a angústia, a opressão, ah, meu Senhor, essa pessoa que só pensa, Deus, no suicídio, meu Senhor, vá repreendendo a mortandade, vá repreendendo, Deus, a artimanha do adversário, vá quebrando o laço, vá despedaçando a lança, vá queimando os dardos inflamados do maligno. Liberta esta pessoa, Senhor. Eu te apresento a parentela, eu te apresento a casa, a família, eu te apresento, Deus, ah, meu Pai, o motivo da oração desse irmão, o motivo da oração desta irmã. Ah, Senhor, faz o milagre acontecer, porque ela vai te glorificar e alguém vai reconhecer que tu és o mesmo Deus, o Deus que libertou Israel, ah, Senhor, das mãos de Faraó, o Deus que levou aquele povo cativo, Senhor, para conhecer o Deus que liberta, o Deus que transforma, o Deus que prepara banquete no deserto. É assim que nós te oramos, Senhor, na confiança da tua promessa cumprida. Eu te peço e eu te agradeço, no nome de Jesus.

1:16 aqui na Rádio Tamandaré. 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

1:24 aqui na rádio de todos os ministérios. 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

Nazaré, 1:30. 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
0: Uma e 59 aqui na Rádio Tamandaré.
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0: Senhor nosso Deus, nosso Pai, neste momento de oração. Nós agradecemos, ó Senhor, pelo teu grande amor por cada um de nós. E eu me uno em oração agora com cada ouvinte da Rádio Tamandaré, que neste momento também está em oração juntamente comigo. Ó Senhor, eu te peço neste momento que o Senhor se faça presente nos lares e traga harmonia no meu lar e no lar de todos os nossos ouvintes. Ó Deus, que cada um seja exemplo de fé e que possamos, Senhor, refletir teus ensinamentos de amor uns aos outros e possamos refletir a luz de Cristo em nossos corações e com humildade e fé, Senhor, nós possamos viver a cada dia na tua presença, sendo pessoas que refletem e que fazem a diferença neste mundo. Muitas vezes somos bombardeados por muitos problemas, muitas situações difíceis de resolver, mas nós queremos colocar diante de ti, Senhor, toda a nossa ansiedade, porque nós sabemos que o Senhor tem cuidado de nós. Oh, meu Senhor, ensina-nos a viver a cada dia de maneira digna diante de ti, Senhor, de maneira que o Senhor se agrade de nós. Dá-nos a graça precisa, Senhor, para cada dia. Ensina-nos, ó Senhor, através da tua palavra, a sermos pessoas que fazem a diferença neste mundo. Ajuda-nos e dá-nos a tua graça, Senhor. É com humildade e fé que eu peço estas bênçãos e já te agradeço pelo teu grande amor para conosco, em nome de Jesus. Amém.
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4: Duas e 34.

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2: 2:50

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1: 2:58.
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Senhor Jesus, amados irmãos, queridos ouvintes, meu nome é Pastor José William. Estamos aqui neste momento, entrando mais uma vez no momento de oração para falarmos assim com Deus. Estamos aqui no bairro de Jardim Paulista Baixo e vamos assim interceder por tua vida, você que está aí com a causa aos teus olhos, uma causa impossível. Queremos orar e levar esse pensamento de adoração e oração ao Senhor. Justo e soberano Deus, maravilhoso e bondoso Pai, neste momento queremos assim, Senhor, orar pelos teus filhos, os mesmos que estão assim, orando juntamente conosco, que nós possamos entregar tudo aquilo, Senhor, que se torna impossível aos nossos olhos, entregar os teus pés para que tu venha, Senhor, trabalhar e transformar a vida do teu filho, esta causa impossível que muitos têm até desacreditado, mas a tua palavra diz que a fé é o firme fundamento das coisas que menos esperamos, mas que pode sim acontecer e ser aprovada em nossa vida, que devemos colocar em prática, Senhor. Pai, em teu nome abençoa o teu filho que está neste momento orando juntamente conosco, está de joelho pedindo a resposta da tua parte. Faz, Senhor, a tua vontade e o teu querer. Paizinho querido, paizinho amado, paizinho bendito, quero te pedir, Senhor, por esta pessoa que tem batido nas portas e ela não tem se aberto. Faz, Senhor, abrindo as portas, a porta de emprego. Muitas das vezes tem deixado os currículos, Senhor, currículos que não têm sido aprovados pelo homem. Mas, neste momento, cremos que este currículo vai ser aprovado por ti e decretado também, Senhor, da tua parte. E o teu filho vai agradecer porque tu estás trabalhando ao favor dele. Soberano Deus, bondoso Pai, muito obrigado. Obrigado por atender as nossas orações, porque a tua palavra diz no livro de Isaías 59, primeiro, que a tua mão não está aí colhida para que possa salvar, e confirmando através da oração diz que jamais os teus ouvidos estarão agravados para que não possa ouvir. Estás ouvindo as nossas orações, as nossas súplicas. Paizinho, é em teu nome que eu já quero te agradecer por tudo, no nome que está acima de todos os nomes. Neste momento, entregamos a nossa oração em nome de Jesus. Amém.

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sabe falar japonês? E o pastor fala: ah, rapaz, sabe nada. Aquela mulher foi mentira que entrou no final do culto um dia desses, fervendo com uma roupa velha. Jesus teve misericórdia e a salvou. E a igreja se reuniu, nós conseguimos pra ela sandálias, uma roupinha melhor pra ela vir cultuar a Deus. Por quê, papai? O pai dele disse:

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1: Tamandaré 3:47.

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1: Quatro horas e um minuto.
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0: Deus amado, Pai bendito, Deus da glória. A tua palavra afirma, Senhor, do Salmo 25, Deus, no versículo 6. Lembra-te, Senhor, das tuas misericórdias e das tuas bondades desde a eternidade, Senhor. Ah, Pai querido, eu te peço, lembra, Deus, da promessa feita a teu servo, a qual ele tem esperado em ti. Lembra da promessa que o Senhor fez a esta pessoa, esta irmã, Deus, que está orando, chorando pela salvação da família. Um dia o Senhor disse a ela, Pai, que ia mudar a situação. O Senhor disse a ela, Pai, que ia se cumprir na vida dela, Atos 16:31. Nós estamos aqui, Senhor, reunidos na intercessão, reunidos na oração, pedindo a ti, meu Deus, o cumprimento da tua promessa, porque tu és fiel, glória, tu és o Deus que cuida do teu povo, tu és o Deus que cuida da promessa, Senhor, vela pela tua palavra para cumprir, e essa pessoa está clamando, confiando em ti, Deus, por isso nós estamos aqui intercedendo. Tua palavra diz que é através da oração que nós temos, ó Deus, ligação contigo, é através da tua palavra que o Senhor fala, Deus, ao nosso coração, a tua vontade. Então, Senhor, nós queremos a autoridade do teu nome, ah, Senhor, pelo poder que a tua palavra tem, chamar a existência o que não existe. Essa pessoa, Deus, que precisa do emprego, essa pessoa que precisa de uma cura, essa pessoa que precisa de uma libertação, Deus, este, ó Deus, que está, meu Pai, necessitado, meu Deus, de uma obra completa em sua vida, meu Senhor, vá libertando, vá tirando a angústia, a opressão, ah, meu Senhor, essa pessoa que só pensa, Deus, no suicídio, meu Senhor, vá repreendendo a mortandade, vá repreendendo, Deus, a artimanha do adversário, vá quebrando o laço, vá despedaçando a lança, vá queimando os dardos inflamados do maligno. Liberta esta pessoa, Senhor. Eu te apresento a parentela, eu te apresento a casa, a família, eu te apresento, Deus, ah, meu Pai, o motivo da oração desse irmão, o motivo da oração desta irmã. Ah, Senhor, faz o milagre acontecer, porque ela vai te glorificar e alguém vai reconhecer que tu és o mesmo Deus, o Deus que libertou Israel, ah, Senhor, das mãos de Faraó, o Deus que levou aquele povo cativo, Senhor, para conhecer o Deus que liberta, o Deus que transforma, o Deus que prepara banquete no deserto. É assim que nós te oramos, Senhor, na confiança da tua promessa cumprida. Eu te peço e eu te agradeço, no nome de Jesus.
1: Apesar das minhas fraquezas, eu faço um compromisso com o Senhor de ser fiel e não fazer mais a vontade da minha carne, mas a vontade do Senhor em mim. Por isso eu te peço, Senhor, sela este compromisso

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1: Tamandaré 4:11.

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1: Mandamos a paz do Senhor para todo o povo de Deus. Aqui é a missionária Isaura, viu? É, fazendo um convite a todos vocês para juntos fazermos o programa Noite com Cristo. É, a partir das 19 horas estamos juntinhos até as 24 horas, levando alegria, paz, tranquilidade. E acima de tudo, a palavra de Deus, a reflexão, a oração. E glória a Deus por isso, porque você está sendo abençoado e irá abençoar outras vidas. Convide as pessoas para juntos fazermos Noite com Cristo. E seja abençoado em nome de Jesus. Amém.
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3: Tamandaré 4:36.

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1: Quatro horas e 52 minutos.

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1: Tamandaré, um minuto para as 5.
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0: Queridos ouvintes da Rádio Tamandaré, neste momento nós vamos orar ao nosso Deus. E a palavra de Deus diz que é necessário que aquele que se aproxima de Deus creia que Ele existe e que é galardoador daqueles que o buscam. Então, neste momento, é um momento de fé. E a palavra de Deus diz em Hebreus capítulo 11, versículo 1, que a fé, ela é o firme fundamento das coisas que se esperam e a prova das coisas que se não veem. Então, nós precisamos crer para ver a glória de Deus. Vamos orar. Senhor, nós te louvamos pela nossa família e te agradecemos, Senhor, pela tua presença no nosso lar. Oh, meu Deus, dá-nos graça para que sejamos capazes de assumir nosso compromisso de fé na igreja, em casa e de participar da vida de nossa comunidade. Sim, meu Deus, ensina-nos a viver a tua palavra e mandamentos de amor. Concede-nos, ó Senhor, a capacidade de compreendermos nossas diferenças, para ajudarmos mutuamente uns aos outros e perdoar nossos erros e vivermos em harmonia. Glórias e honras seja dado ao teu nome, Senhor. Dá-nos, ó Senhor, a saúde, trabalho e um lar onde possamos viver felizes. Ensina-nos, meu Deus, a partilhar o que temos com os mais necessitados. E dá-nos a graça e força para aceitar com fé e serenidade a doença e morte quando se aproximarem do nosso lar, da nossa família. Ajuda-nos, ó Senhor, a respeitar e a incentivar a vocação dos nossos filhos. Que em nossa família reine a confiança, a fidelidade, o respeito mútuo, para que, ó Senhor, o amor se fortifique e nos una cada vez mais. Estas bênçãos eu te peço e já te agradeço por tudo. Em nome de Jesus. Amém.
1: Tu és fiel, Senhor.

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0: 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Há um só corpo e um só espírito, como também fostes chamados em uma só esperança da vossa vocação. Um só Senhor, uma só fé, um só batismo, um só Deus e Pai de todos, o qual é sobre todos e por todos e em todos vós. Efésios 4. 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
1: Aqui na Tamandaré, 5 horas e 54 minutos.
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1: Rádio Tamandaré, agora 1 minuto para as 6 horas.
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Faz-me justiça, ó Deus, e pleiteia a minha causa contra a nação contenciosa. Livra-me do homem fraudulento e injusto. Deus amado, Pai bendito, Rei da Glória. Assim como o salmista no Salmo 43, no versículo 1, ele clamava a ti, Senhor, diante de homens fraudulentos, diante de homens injustos, Senhor. Uma nação que julgava Deus e perseguia o teu povo. Por isso nós queremos agora, Senhor, te pedir, nos livra do inimigo. Nos livra, Senhor, meu Pai, da língua mentirosa. Nos livra daquele que tem um intento no coração, Senhor, de nos causar sofrimento. Repreenda, Deus, toda artimanha, todo laço, toda ferramenta preparada. Tua palavra diz em Isaías 54:17 que toda ferramenta, Senhor, não prospera. Toda língua que se levanta contra o teu povo, o Senhor a condena. É herança do Senhor. Querido Deus, Deus da glória, vá visitando essa pessoa que foi caluniada, injustiçada. Essa pessoa, meu Deus, que está sendo alvo da malícia de alguém, do engano de alguém. Vá quebrando os grilhões agora, vá trazendo à tona a realidade. Senhor, vá fazendo, Deus, a verdade aparecer, glória, porque tu és o Deus que executa juízo da terra, Senhor. Vá visitando o oprimido, vá visitando, Deus, essa pessoa que não tem ninguém por ela, o desvalido. Aquele que está, meu Pai, meu Deus, no mundo, Senhor, muitas das vezes, Deus, passando pela luta, sem ter ninguém que ajude aquela pessoa. Mas tu és o Deus que ajuda, tu és o Deus que lembra do necessitado, tu és o Deus que faz, ó Deus, justiça ao pobre. E, Senhor, eu te peço, vá visitando esta vida, vá abraçando essa alma, vá dando vitória a esta irmã, este irmão, esse vovô, essa vovó, Senhor, esse adolescente, essa moça, Pai, que precisa de um milagre na sua família, esse homem, Deus, que está clamando, ó Pai, pela causa na justiça. Decreta a vitória nesta hora, Deus, vai fazendo o impossível acontecer. Entregamos cada pedido em tuas mãos, na certeza que tu és o Deus que ouve e atende, como um Deus que atendeu, Senhor, o teu povo que clamava, Senhor, nas mãos do adversário, e o Senhor libertou com mão forte. O Senhor quebrou, meu Pai, o braço de Faraó e libertou o povo cativo. Liberta essa pessoa, Deus, do vício, liberta ela da opressão, liberta ela, Deus, da marginalidade, liberta ela, Senhor, meu Pai. Muitas das vezes essa pessoa que é, meu Pai, humilhada, meu Senhor, no trabalho, humilhada por uma situação financeira, dá resposta a esta vida. Senhor, vai visitando este coração e dando a ela a certeza da tua promessa. É assim que eu te peço, e na autoridade do teu nome eu declaro, Senhor, como diz as escrituras, Senhor, haverá, Senhor, mudança, haverá, meu Pai, refrigério, haverá, Deus, dias de conhecimento da tua vontade. O Senhor vai fazer notório o teu poder na vida dessa pessoa, e alguém vai se converter, sabendo, ó Deus, que tu és o Deus Todo-Poderoso. É assim que eu te peço, e eu te agradeço no nome de Jesus.

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1: Mandamos a paz do Senhor para todo o povo de Deus. Aqui é a missionária Isaura, viu? É, fazendo um convite a todos vocês para juntos fazermos o programa Noite com Cristo. É, a partir das 19 horas, estamos juntinhos até as 24 horas, levando alegria, paz, tranquilidade e, acima de tudo, a palavra de Deus, a reflexão, a oração. E glória a Deus por isso, porque você está sendo abençoado e irá abençoar outras vidas. Convide as pessoas para juntos fazermos Noite com Cristo e seja abençoado em nome de Jesus. Amém.
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0: 6:32.
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1: Maravilhoso Deus e soberano Pai, nós te oramos, nós te agradecemos, Senhor, e te pedimos, ó Deus, pelas vidas que oram nesse momento, pelas vidas que agradecem ao Senhor, pelas vidas que têm passado por tantas lutas, Deus, mas tu estás sustentando, Deus. Ah, Pai querido, tem misericórdia delas, ajuda elas a passarem pelas lutas acreditando que o Senhor está com elas, está ajudando. Ah, Deus, visita os hospitais, as UTIs, aqueles que respiram através de respiradores mecânicos, Deus. Tem misericórdia, Deus, daqueles que estão chegando agora nas grandes emergências, Deus. Ah, Deus, famílias aos gritos, aos prantos, Senhor. Ah, Papai querido, ajuda essas vidas. Dá o controle, toma o controle da situação, Deus. Alegra suas almas, suas vidas. Oh, Deus querido, que eles creiam em Jesus Cristo. Eles busquem ao Senhor, que nada acontece por acaso, Deus. Tudo tem um propósito diante de Ti, Senhor. Abençoa essas famílias, essas vidas, Deus. E que elas tenham calma, acredite. Não deixe, Pai, que o inimigo venha desestabilizá-la, meu Deus, com conversas, com coisas da qual elas irão acreditar, Jesus. Toma elas em tuas mãos, Pai. Em nome de Jesus Cristo, visita esses que ficaram sem os seus lares, Senhor. Pessoas que tiveram suas casas, seus apartamentos, que foram desabados, dizimados, Deus. Perderam seus entes queridos, meu Deus. Estão vivendo ao léu, Deus. Ah, Pai, que haja justiça para que eles ergam de novo, Deus, dentro das normas da lei, que eles procurem o que é de direito, a lei, a justiça, e consigam, meu Deus, novamente os seus apartamentos, seus comércios, os seus locais onde antes viviam, Senhor. Tem misericórdia daqueles que perderam seus entes queridos, meu Deus. Consola os corações, mas dá uma nova visão, Deus, em Cristo Jesus, para que eles vejam, meu Deus, além do problema, vejam Jesus, o Salvador da sua vida, a esperança de Israel, a esperança desse mundo está em Jesus Cristo. Meu Deus, tem misericórdia daqueles que estão vivendo momentos terríveis na guerra, Deus. Crianças órfãs, Deus. Ah, Pai, queremos orar pela paz nesses países que estão em conflito, Senhor. A nossa missão é em orar, intervir, pedir para o Senhor intervir, meu Deus, conforme a Tua vontade, Deus. Toma frente, Deus, para que mais pessoas que não têm nada a ver com o problema sofram, Deus. Tem misericórdia, Deus. Que esses chefes de nações, eles temam e tremam ao Senhor. E que assim todos esses conflitos venham cair por terra em nome de Jesus. E essas vidas tenham a paz de Jesus, para que a paz secular possa existir, Deus, entre os homens, quando Jesus reina na vida, Deus, de pessoas, Deus. Abençoa, Deus, essas nações. Abençoa nosso país. Nos livra do caos. Toma frente, Pai, a direção desta nação. Nós te pedimos isso e sabemos da resposta, em nome de Jesus. Amém, Senhor. Amém.

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A paz do Senhor, povo de Deus, estamos iniciando o programa Noite com Cristo, viu? É, essa noite abençoada, eu, a missionária Isaura, estaremos junto até a meia-noite, viu? Nessa noite abençoadíssima aí com todos, que está recebendo aí da parte de Deus, viu? Você aí de longe, você de perto, você que nos acompanha pelas redes sociais, você que se encontra em outros países, outras localidades, não importa onde você se encontra nesse momento, importante saber que você está nas mãos de Deus, Deus te ama e Deus tem um encontro com você nesta noite, viu? Diante das suas preocupações, do sofrimento, de tudo quanto você possa estar passando, possa vir a passar, há um Deus grande e poderoso que se preocupa com você, E os louvores, viu? Normalmente os louvores vindo da parte de Deus ajudará você a sair desse quadro, né? Esse quadro depressivo, esse quadro de tristeza. A palavra de Deus nos traz uma injeção maravilhosa, viu? Ele diz, tende bom ânimo, tende bom ânimo porque eu venci o mundo, eu venci para que você também seja um vencedor. E aí, você quer ser um vencedor nessa noite? Você já é um vencedor? Glória a Deus por isso. Então você já é um vencedor, os problemas, você não tem mais que ficar agarrado neles, viu? Saiba que Deus é o Deus Todo-Poderoso e quer lhe dar vitória. Então vamos nos alegrar na presença de Deus nessa noite maravilhosa, ouvindo os louvores da parte de Deus. Vamos nesse momento ouvir um louvor maravilhoso para o nosso deleito espiritual. Glória a Deus.

0: Aplauda o senhor aí, gente!
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Estamos na noite com Cristo, viu? Glória a Deus, porque essa noite tem sido maravilhas nas nossas vidas. A noite de alegria, noite de bênção, noite de satisfação, na companhia do Todo-Poderoso, do Deus que abençoa, do Deus da alegria. E essa noite que poderíamos perceber ou imaginar surpresa, né? Onde Cristo está, a surpresa, a abundância de espírito, a novidade de vida. Quando Cristo chega ou está, tem novidade, viu? Aguarde a programação, receba a palavra de Deus, renove-se na presença do Senhor. Mandamos a paz do Senhor aí, né? O pessoal do sertão está acompanhando a nossa programação. O pessoal aí de São José do Egito, Alto Sertão, né? O pessoal de Tabira, Triunfo, São José da Coroa Grande, Santa Maria do Cambucá, Arco Verde, Sertão Pernambucano, tantas outras cidades, né? Que poderíamos também, são pessoas que estão nos acompanhando aí, e tem sido audiência, viu? Nesse momento aí na noite com Cristo. Parabéns para vocês, continue conosco, viu? Nessa audiência tremenda, você que está longe, mas ao mesmo tempo está pertinho da gente, né? Onde Cristo está, há sempre união, há sempre a performance de dizer que Ele está conosco, a certeza de não somente estar conosco, mas que está operando no meio de nós. A alegria, a certeza de saber que as coisas vão mudar, estão dando certo para a glória de Deus. Então, essa noite é para você, essa noite é de mudança, essa noite é de paz. Essa noite é de alegria no Senhor. E continue conosco.

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0: céu.
1: Estamos na noite com Cristo, é. Nessa alegria total, nesse contagiante, né? De emoções, de surpresas. Deus é surpresa, né? Ele faz, a gente nem imagina, a gente pensa numa coisa e Deus faz diferente. Necessariamente ele não faz como a gente quer, como a gente pensa, mas ele faz coisas extraordinárias que muitas vezes ficamos voando. Como é que isso aconteceu? Como é que poderia acontecer? Eu imaginei assim, eu pensava assim e de repente Deus muda, né? As circunstâncias, muda os papéis, a gente nem imagina como Deus vai operar. A gente só tem a certeza que o nosso socorro vem do Senhor que fez os céus e a terra. Não sei de onde você pensa que vem o seu socorro. Às vezes pensamos que vem de Deus mesmo, agora não sabemos como ele virá, mas ele vai vir. Ele vai vir do Senhor. Naquele casamento ali em Caná da Galileia, os noivos estavam eufóricos, felizes, né? Afinal de contas, era um casamento. O casamento, a gente tem a ideia, a gente tem a certeza que vai ser alegre, alegria, né? E faltar exatamente aquilo que não deveria faltar, principalmente naquela época, o vinho era sinônimo de alegria. Mas não faltou nenhum salgadinho, nada disso, que poderia nem ser percebido. Mas faltou exatamente aquilo que ia deixar pessoas frustradas. E foi exatamente o vinho. E os noivos ficaram frustrados. Mas estava ali a pessoa certa, que eles tinham convidado, Jesus. E alguém chega para Jesus e diz... A mãe de Jesus diz que o vinho tinha acabado. E ele diz, mulher, ainda não chegou a minha hora. Pois é, a hora de Jesus agir não era o que eles pensavam. Não é o que a gente pensa, né? Não chegou a hora de ser transformada aquela situação na alegria daqueles noivos. Talvez você esteja dizendo, mas tanto tempo, Senhor. Mas a hora de mudar as circunstâncias adversas ainda não chegou, mas fica quieto, fica calmo, fica tranquilo que vai chegar. No abrir e fechar de olhos, Deus transforma a adversidade em bênção. Viu? Creia nisso. A adversidade pode demorar ainda alguns minutos, algumas horas, alguns dias... alguns meses, mas ele vai dando escape para você suportar essa adversidade, mas aguenta firme, porque ele está no controle de todas as coisas. Aqueles noivos ficaram felizes, porque o vinho que o Senhor transformou em vinho, foi superior ao vinho que tinha acabado, e deixou exatamente para o final. O final da festa é melhor do que o começo. O final das coisas é melhor do que o início. Creia nisso, que o Deus Todo-Poderoso está aqui, está aí, transformando a adversidade em bênção na tua vida, para a glória dele, em nome de Jesus. Você crê? Então, se crê, você vai ver a glória de Deus.
2: Deus, unge esse lugar com a tua glória, Senhor.

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1: Agora chegou o momento de falarmos com o Senhor através da oração. A oração do justo pode muito em seus efeitos. Glória a Deus. Ó Pai querido, é acreditando, Senhor, na oração, no poder da oração, no Deus da oração. Glória a Deus. Que suplicamos, que estamos diante de Ti, ó Deus. Suplicando, Senhor, primeiramente, agradecendo a Ti, ó Deus, e confessando as nossas faltas, nossos pecados, e te pedindo, Senhor, que tira de nós tudo aquilo que não te agrada, Senhor. E agora sim, ó Deus, te suplicando, Senhor, ó Deus, que tu operes na vida, meu Deus, dessas pessoas que se prostram, essas pessoas que aguardam, Deus, esse momento de oração. Essas pessoas que sabem, meu Deus, que a oração do justo tem poder, tem eficácia, Deus, porque o Senhor está conosco, Deus. Foi o Senhor que disse para nos orarmos, Senhor. Ó Deus, foi o Senhor que disse para intercedermos por vidas, por pessoas que se encontram nesse momento enfermas, Senhor. Pessoas que se encontram desempregadas, pessoas que se encontra, meu Deus, dilacerada por motivos de filhos que saíram e não deram mais notícia, Senhor. Famílias inteiras, Senhor. Meu Pai, que está vivendo uma verdadeira tristeza, meu Deus, porque criaram seus filhos, ensinaram, meu Deus, até o caminho, Senhor, da salvação, mas agora estão vendo eles envolvidos com drogas, com prostituição, ó Deus, essa mãe que não cessa de chorar, esse pai, mas que eles permaneçam crendo, orando, buscando ao Senhor, para que seus filhos sejam alcançados pela tua graça, pela tua misericórdia, Deus. Salva essa família, Senhor. Vai trazendo aqueles que saíram, aqueles que desagregaram, meu Deus, aqueles que entenderam, Senhor, o caminho dissolutamente, Deus. Ah, Pai querido, tu conhece o coração desses pais que oram, ó Pai, que acreditam no poder da oração, Deus. Vai visitando eles, Pai, vai dando força, vai dando ânimo, Senhor, para que as lutas que eles estão travando, meu Deus, eles consigam travar e passar por elas, agradecendo ao Senhor, porque a cada dia o Senhor dá a porção para sobrevivermos de uma maneira que te agrade, Deus. Tem misericórdia, meu Deus, dessa mãe, desse pai, ó Pai, desse filho, dessa família, Deus. Pai, quero orar pelos casais, por aqueles que estão decididos em separarem, Senhor. Meu Deus, vai restaurando essa família, Deus. Vai desfazendo toda a obra do inimigo, Senhor. Sabemos que família, meu Deus, foi o Senhor que idealizou, meu Pai. E o inimigo tem lutado para destruir a família. Mas está aqui uma igreja que ora, um povo que busca o Senhor, um povo que intercede a Deus, um povo que acredita no poder da Tua Palavra e na restauração dessas vidas, desses casais, dessas famílias, para a glória e honra do Teu nome, Senhor. Meu Deus, vai destruindo toda ação maligna, Senhor, e vai operando, e vai trazendo a paz, e vai trazendo, meu Deus, a restauração completa dessa família, desse casal, em nome de Jesus. Amém, Senhor. Amém.

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1: Tamandaré, 20 horas e 15 minutos.

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3: Tamandaré, 20 horas e 30 minutos.
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continuamos ainda na noite com Cristo, viu? Agradecendo a Deus pela sua vida, por essa audiência maravilhosa. É a Deus que nos proporciona cada dia, cada momento, a satisfação de vivermos na sua presença, de sabermos que as lutas e as dificuldades, elas existem para nos aproximarmos mais do Senhor, né? Quando a gente não sabe disso, a gente pensa que a gente vai sucumbir, a gente não vai existir mais. Por que que Deus está fazendo tudo isso? Por que eu? Por que só para mim o negócio desse? Não é só para você, todos nós passamos por lutas, passamos por dificuldades. A diferença está em que estrutura espiritual você se encontra agora, né? Se você não tem uma estrutura espiritual que não é um super crente, não é uma super pessoa, mas é uma pessoa que se escora na palavra, que ouve a palavra, que busca a palavra, que busca programas espirituais, programas bíblicos, programas como esse aqui, né? Que traz um alívio para a alma, traz uma tranquilidade.

tudo isso através da palavra de Deus. Então, não é novidade, viu? Para a palavra de Deus ajudar aqueles que tanto precisam de uma palavra, de uma estrutura maior e espiritual para fazer com que vidas sejam restauradas, vidas saiam, né, da sua, dos seus problemas, que está ali sucumbindo. Mas Deus é maior. A Noite com Cristo, esse programa de uma profundidade muito grande, biblicamente falando, que Deus programa para você nesse momento. Deus preparou para a sua alma, para o seu coração, para a sua família. Não sei onde você se encontra, nem sei quem é você, mas o Deus que a gente fala, Deus conhece. O Salmo 139 diz: Senhor, tu me sondas e me conhece. De longe tu sabes o que estou passando, o que sinto. Tu me cercas por trás e diante de mim põe a tua mão, né? Salmo 139, versículo 5. Cuidado de Deus, esse Deus onisciente, onipresente. É o Deus que está em todos os lugares e que sabe das suas necessidades, que é porque Ele que te criou, né? Sabe da sua estrutura. Então continue recebendo da parte de Deus nessa noite maravilhosa, que se estenderá até a madrugada e com certeza continuará a programação da parte de Deus, e você vai ficando aí nos acompanhando para a glória de Deus.

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Estamos na noite com Cristo, viu? Graças a Deus pela audiência tremenda que tem sido, né? Esse programa. E eu agradeço a Deus por você, viu? Você ouvinte, você que não perde, né? Graças a Deus por isso, porque Deus está no controle. Deus, quando quer, né? Que as pessoas parem, escutem a palavra que Ele preparou, né? As mensagens, a programação, né? A gente sabe que existe tantas coisas, né? A gente para ouvir, para ver tantas coisas. Tem coisas que a gente não sabe o porquê, mas Deus faz com que a gente se direcione a nossa mente e vê que ali Deus trouxe uma mensagem, né, que vai nos ajudar, vai mexer com a nossa mente, com o nosso coração. E esse programa tem essa finalidade, porque da parte de Deus, né? Agradecemos a audiência aí nos bairros, né? Nas cidades aqui, nos bairros, em Casa Amarela, né? Nibura, Nova Descoberta, Alto Zé do Pinho, Macaxeira, né? Nós sabemos que vocês nos acompanham de uma maneira tremenda, tantas, né? Tantos lugares, né? A cidade ali, área metropolitana, Paulista, Arthur Landry, Igaraçu, Abrelima, eita, Itapsuma, Botafogo, eita, pra cá o Cabo Santo Agostinho. São muitos lugares que a gente poderia, estar de Moreno, o pessoal com audiência tremenda, e nós louvamos a Deus. Cuide Rebouças, sintonizado conosco aqui também. E nós só temos o que agradecer de coração, viu? Isso, sem falar nas cidades mais afastadas, né? As cidades dos interiores também, que está conosco, né? A cidade de Limoeiro, Nazaré da Mata, Vitória, tudo aí sintonizado conosco, essa cidade. E são muitas, né? A cidade de Casinhas, viu? Fica lá em Vitória, Casinhas. Louvado. É um lugarejozinho, um pouquinho afastado do centro, mas com audiência tremenda ali. Nós só agradecemos a Deus por tudo isso, porque sabemos que é Deus que tem abençoado. E muito mais a gente vai falar de outros bairros, outras cidades que se encontram aqui sintonizado conosco, né? Durante essas programações, né? Todos os dias a gente vai estar juntinho aqui na noite com Cristo, abençoando na oração vários locais, né? Cidade de Paratíbia, em Paulista, viu? Louvado seja o nome do Senhor. Você aí está de parabéns, todos vocês que estão conosco, Jardim Paulista Alto, Baixo, Mirueira. Glória a Deus por todos vocês que nos fazem felizes com essa audiência. Pessoal de Olinda, viu? Glória a Deus por tudo, por todos vocês que estão conosco nessa audiência maravilhosa. Glória a Deus. Vamos continuar juntos, né? Nessa programação abençoada na noite com Cristo.

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